0: que é o Cristiano.
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0: Se liga aí, hein?
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3: Boa noite pra você que tá com a gente, né, Pri? Agora
2: começa
3: sim!
2: Agora.

0: Beatriz cantando a Loba. Agora 10h21, tá na hora do nosso quiz do samba.
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0: Bora lá, bora lá, bora lá. Eu quero ver você participando do nosso quiz aqui pelo WhatsApp da Tri, 13 3219-1055. Responda ao quiz, certo? E além do, da resposta, claro, qual a alternativa que você acha que é correta, A, B ou C, você coloca seu nome completo e seu bairro. Por quê? Quem participa do nosso quiz, quem responde ao quiz, acertando ou errando, viu? Mesmo se você errar, você vai estar concorrendo ao sorteio no final aqui na nossa pagodeira do moletom da Tri, muito lindo, muito gostoso, viu? E além do moletom, par de convites de cinema do Cine System no Litoral Plaza Shopping Praia Grande, tá bom? Então, bora lá, não esquece seu nome completo e seu bairro, hein? Me responde. Antes da fama, antes de viver exclusivamente da música, Dodô do Pixote trabalhou com o quê? Alternativa A, o Dodô era vendedor em uma loja masculina.

0: sabe que está concorrendo aquele moletom lindo da Tri e também o par de convites do CNC Serão Litoral Plaza Shopping. Já chegou um alerta severo aqui, Defesa Civil, atenção para rajadas de vento no Litoral Sul e Baixada Santista. Em caso de emergência, procure abrigo. Muita gente está perguntando, mas não ia ventar hoje, Pablão, aqui pelo WhatsApp da Tri, né? Parece que está chegando.
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0: Aqui tá ventando já, velho.

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0: Aquila 3, 10h25.
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0: Nosso pagodinho aqui na Tri FM. Olha, e muita gente me perguntando aqui: Pablo, vocês não vão sortear convites pro show do Thiaguinho? Show do Thiaguinho é 19 de setembro, falta tempo. Logo, logo a gente vai estar sorteando. E também, pra quem quer saber onde vai comprar, vai lá no perfil do Shows em Santos, lá no Instagram, né? Vai lá em Shows em Santos, que lá tem um link na bio, tem todos os pontos de venda, como você compra pela internet, tem todo, né? Tem aquele mapa, assim, né?

0: namorada aqui na pagodeira da Tri, faltando 15 para as 11.
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0: palhaço Pomarola na área. 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
3: Boa noite pra você que tá na tri com a gente. Faltam agora 11 minutos pras 11 da noite. 11 pras 11. Boa noite, você e o Pablo.

futebol agora à noite. O Corinthians venceu o Internacional de Porto Alegre por 2-1, mas não conseguiu sua classificação com esse resultado, tinha perdido 2-0 lá em Porto Alegre, para as quartas de final da Copa do Brasil. Então o Corinthians foi eliminado. Sendo assim, já estão todos os clubes que estão classificados, já estão. Já, a gente já sabe quem são os 8 clubes que vão participar das quartas de final. Todos os 8 já foram campeões da Copa do Brasil.

0: Atlético Mineiro, Cruzeiro, Grêmio, Internacional, Palmeiras, Santos, Vasco da Gama e Vitória. Eita, só vai ter confronto de cachorro grande, hein?
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0: Bora tocar o soneto, vai.

0: minutinhos pras 11 da noite, tá na tri, tá na melhor.
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0: Já já tem sorteio, já já tem a solução do nosso quiz do samba aqui na tri.

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1: Vamos que vamos, 11-1. Perguntei hoje que antes da fama, antes de viver exclusivamente da música, o Dodô do Pixote trabalhou com o quê? Alternativa A, ele foi vendedor em uma loja masculina. Alternativa B, ele era atendente de caixa em uma lanchonete. Alternativa C, ele era frentista em um posto de gasolina. Vamos à resposta então do nosso quiz do samba. Antes de viver só da música e estourar com o grupo Pixote, Douglas Fernando Monteiro, o nosso querido Dodô, trabalhou como atendente de caixa, uma lanchonete, rede de fast food famosa em São Paulo, né? Ele começou a tocar na adolescência por volta dos 14 anos, conciliando os estudos com o trabalho na lanchonete e o pagode. E foi assim nos seus primeiros passos na carreira musical, até que o grupo foi se firmando e conseguiu viver, se sustentar apenas na

centro de Santos, aqui na Tri FM. Maria de Fátima Lemos dos Santos foi a ganhadora de hoje. Quero agradecer a todo mundo que participou, que respondeu o nosso quiz aqui, que interagiu com a gente durante a pagodeira. Daqui a pouquinho tem sequência premiada e quem gosta de participar, participa comigo. Vamos escolher a melhor já, já, criativo. Na pagodeira amanhã, de volta às 10 da noite.

0: Donete, Dudu! Boa! Vamos lá então, agora sortear. Vou dar aquele moletom da Tri, que é quentinho, todo forradinho, tem capuz. Meu, duas cores, viu? Azul marinho e também tem off-white, certo? Muito legal, moletom. E junto com o moletom, um par de convites de cinema do Cinecis, Litoral Plaza Shopping, Praia Grande. Quem está levando dessa vez? Vamos lá, vamos lá, vamos lá. É Maria de Fátima Lemos dos Santos.
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0: Alô! Maria de Fátima Lemos dos Santos, que é do Anhanguera, em Praia Grande. Puxa, ela respondeu o nosso quiz. Parabéns, Maria de Fátima. Agora tem que vir buscar. Você pode vir amanhã, sexta-feira ou segunda. São dois dias úteis amanhã, sexta ou segunda-feira, das 2 às 3:30, aqui na João Pessoa 360.

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2: Boa noite pra quem está com a gente.

0: Tri, certo? E você pode indicar o melhor dos cinco sucessos, tá? Você indica, deixa seu nome completo e seu bairro para concorrer à lista VIP da Tri. 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Mas você pode ganhar agora um lugar na lista VIP da Tri e ainda pode levar acompanhante. Olha que legal. Vota aqui na melhor da nossa sequência. Começamos com Murilo Rufi, Deixa Eu. Depois tem Suel, Aguenta Coração. Diego e Vitor Hugo, Beijei a Cura. Clayton e Romário com Zeneta Cristiano, Não Namora. E fechando a sequência, Ferrugem, Arrependidaço. Qual é a melhor, hein? Vote pelo WhatsApp da Tri, participa!
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1: Aí, essa é aquela que pega no coração. Essa é aquela que vai fazer você se emocionar. Só não pode ligar pro ex ou pra ex, tá? Segura.

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0: Roberto e Cristiano não namora. E Ferrugem arrependidaço. Já botou na melhor? Então vota pelo WhatsApp da Tri. 13-3219-1055, nome completo e bairro. E o seu voto, qual das cinco músicas aí você acha melhor? Daqui a pouquinho a gente vai tocar melhor e vai sortear de presente pra você que tá participando. Aquele par de convites, pista prêmio, João Gomes, JP, Mestrinho. Show, Dominguinho, volume 2, no Santos Convention Center, no dia 15 de agosto, promoção exclusiva da Tri.
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0: Também vou fazer o sorteio já já dos convites aí do show, tá bom? Agora 11:24 aqui na Tribo, ali, volto já.
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0: aqui. Vamos colocar o nome na lista VIP antes de tocar melhor. Lista VIP pista prêmio, hein? 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Quem vai ao show, que votou e participou aqui, é a Heloísa. Heloísa Martinelli Ribeiro Leite.
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0: Aê! Ela é do Flórida, em Praia Grande. Parabéns, Heloísa Martinelli.

0: bacana. 11:28.
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0: esqueceu
1: o Tri FM 11:36, tá na 30, na melhor.
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0: obrigado pela audiência. Tamo junto! Mandar um beijo aqui pra Carla Matos, na Ponta da Praia. Também sempre na trilha, dia de noite. Adaildo Mota, o Leonardo Alves Rocha, da Tupia, em Praia Grande. Obrigado pela audiência, meu amigo. Tamo junto. Diego Antônio Silva, no Campo Grande, aqui em Santos, ouvindo a trilha. Socorro Tomás, Jardim Rio Branco.
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2: Voltar para 2018. É, 8 anos atrás. Grande sucesso da dupla Henrique e Juliano, pra gente relembrar. Aqui no nosso Momento Tri Retro, 11:46. Boa noite.
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Começando a sexta-feira. Bom, galera, prazer ter passado a noite de quinta com vocês aqui. E se Deus quiser, nessa sexta eu vou estar de volta a partir das 7 da noite aqui na programação da TV. Muito obrigado pela companhia, obrigado pela audiência, obrigado pelo carinho que a galera sempre me trata aqui nas mensagens. Valeu demais. Então, encontro marcado, hein, nessa sexta-feira à noite, a partir das 7 da noite, viu? Uma boa noite, um bom descanso, uma sexta-feira maravilhosa para todos nós aí. Estaremos juntos

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0: eu acho que você tem que mandar aquela mensagem. Mas manda o que tá no seu coração.
1: Porque se fosse eu falaria mais ou menos assim.
2: Ei, boa noite. 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
0: Não, apaga, apaga, apaga.

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0: Bom dia! Bom dia pra você que tá ouvindo a nossa Tri FM, agora são 5 horas e 6 minutos. Tudo bem por aí? Tudo certinho? Obrigado pelo seu carinho, viu? Pela sua companhia. Eu tô chegando! Vamos juntos ao vivo até as 9 horas da manhã nesta sexta-feira. Hoje é dia 7 de agosto de 2026.
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0: aqui na Tri, que venha mais um super fim de semana. Que dê tudo certo pra você e obrigado por estar sempre ouvindo a nossa Tri FM. Olha a hora! 5 e 7, bom dia, tá começando!
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0: 5 e 7, bom dia!
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0: 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Sucesso de Kleber e Cauã.
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0: Agora 5h15. Bom dia. E o meu galo cantando. Esse galo canta que é uma

Bom dia, 5h16 agora, vamos pro nosso duelo musical. Hoje no duelo musical tá valendo um par de convites pra pista premium. 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Legal, não é? 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Well,

0: 105.5 e boa sorte. Olha a hora, 5:17.
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0: 5:17 agora. Bom dia. 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

0: 3 FM, bom dia, 5h26.
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0: Bom dia, 5h26. A novidade vem com a Mari Fernandes.

0: FM tá na trita na melhor. Bom dia, 5h29 agora. 5h29, eu já volto.
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0: 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Bom dia! Faltam 13 para 6 agora e continua.
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0: O nosso duelo musical continua e tá valendo hoje um par de convites para pista premium, para ver o show do João Gomes, JP e Mestrinho. É a grande turnê Dominguinho Volume 2, que vai rolar dia 15 agora de agosto, a partir das 21 horas no Santos Convention Center na Ponta da Praia. É promoção exclusiva da nossa Tri FM e é lista VIP. Se você for o sorteado ou a sorteada, é só ir direto para lá e apresentar um documento na entrada. Legal? Quer participar? Então manda mensagem pelo WhatsApp 3219-1055 com nome completo, igual tá no seu documento de identidade, e diga qual dessas duas vence. A primeira, Matheus e Cauã com Lauana Prado. Admita. Essa é a número um do duelo.
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0: A número 2, Murilo Rufi. Saudade Estranha. Qual dessas duas vence o duelo hoje? Participe e boa sorte.
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0: Olha a hora, faltam 11 para 6.
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0: 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Bom dia, faltam 2 minutos para 6 horas. Faltam 2 minutos para 6. Bom dia, aqui no Acorda Aí. E continua a nossa promoção do galinho. É, o nosso galinho não tem nome ainda. 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Olha a hora, falta 1 minuto para 6, eu já volto!
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0: Bom dia! São 6:03. Bom dia para você ouvindo a nossa Tri FM. Obrigado pelo seu carinho e pela sua companhia. Vamos juntos ao vivo até as 9 horas da manhã. Hoje é sexta-feira, 7 de agosto de 2026.
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0: aqui na Tri. Que venha mais um super fim de semana. Que tudo dê certo para você, viu? E obrigado por estar sempre ouvindo a nossa Tri FM. 6:04 agora por aqui. Continua.
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0: 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Juan Leandro com Danilo e Davi, a fofoca do ano.
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0: Agora 6:12. Bom dia pra você ouvindo a nossa Tri FM. Tá tudo bem por aí? Olha a hora, 6:12. E o nosso duelo musical continua. E tá valendo um par de convites na pista premium pra curtir o show do João Gomes, JP e Mestrinho. É a grande turnê Dominguinho Volume 2, que vai rolar dia 15 de agosto.

0: 55, com seu nome completo, igual tá no documento de identidade. E diga pra gente, qual dessas duas vence o duelo hoje?
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0: A primeira, Matheus e Cauã e Lauana Prado.

0: Essa é a primeira. A segunda é Murilo Rufi. Saudade Estranha. Qual dessas duas vence o duelo musical de hoje? Participe e boa sorte!
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0: Bom dia, 6:13. A novidade vem com Ed Brito e Samuel. Toda mulher.

0: 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Bom dia, 6h21 agora. Olha a hora, 6h21. E ontem nós tivemos o sorteio da promoção. Da promoção Dia dos Pais, né? É, ontem tivemos o sorteio da promoção Dia dos Pais. Um paizão ganhou uma churrasqueira. Ganhou também 2 barris de chopps e um vale churrasco para até 15 pessoas. Muita gente participou, muita gente se inscreveu. Muito obrigado a todos que participaram. Muito obrigado a todos que apostaram em mais uma super promoção da Tri FM. E a Tri FM, ela sorteia de verdade, viu? Ela não engana as pessoas. Não, não, aqui não. Aqui tudo é de verdade. E quem ganhou esse super presentão na promoção Dia dos Pais foi, na verdade, o paizão foi o Giovanni Gomes dos Santos, o paizão homenageado, Giovanni Gomes dos Santos, porque as filhas são 2 bebês, a mamãe escreveu, né, as 2 bebês no colo do pai Giovanni, elas são Aloá Gomes dos Santos e Alana Gomes dos Santos, as gêmeas. São gêmeas, são 2 meninas, Aloá Gomes dos Santos e Alana Gomes dos Santos, filhas do Giovanni Gomes dos Santos. Então, parabéns aí ao Giovanni, parabéns à mamãe das crianças, né? Já estão agendados aí para vir buscar os presentes e fazer um churrascão no Dia dos Pais. Parabéns ao Giovanni, parabéns às gêmeas Aloá e Alana, parabéns à mamãe. E obrigado por ter participado com a gente aqui. E obrigado a você também que apostou em mais uma super promoção e participou com a gente, viu? Você não ganhou? Fica triste não. Ainda vamos ter várias promoções para que você possa participar e de repente ganhar o seu presentão aqui na Tri. 6h23, depois do intervalo eu volto. Já já tem mais músicas na programação. Até já!
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0: 6h36 agora.
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1: Bom dia, tá na trita na melhor, agora faltam 13 para 7. Essa é a última chamada do nosso duelo musical para você participar com a gente pelo nosso WhatsApp 3219-1055. Nome completo, porque você concorre a um par de convites para pista

0: pro show do João Gomes, JP e Mestrinho. 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É lista VIP, então manda o nome completo e igual tá no seu documento de identidade. E diga pra gente, dessas duas aqui, qual você escolhe pra vencer? A primeira do duelo musical, Matheus e Cauã com a mamãe Lauana Prado. A segunda é Murilo Rufi, Saudade Estranha. Qual dessas duas vence? Participe, boa sorte, já tem o resultado.
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0: Cima do Pagode com Zeca Pagodinho pedindo a conta. Faltam 2 minutos para 7. Olha, gente, tá um vendaval danado em toda a Baixada Santista. Toma cuidado aí, viu? Toma muito cuidado com essa ventania. Principalmente você que tá perto de árvores aí. Cuidado com o poste, né, da rede elétrica. Cuidado com coisas que podem voar com esse vento aí. Porque de acordo aqui com o nosso clima-tempo, hoje nós teremos aí sol entre nuvens e pancadas de chuva à tarde e à noite. E esse vento forte aí que pode chegar até 80 km por hora. Então toma muito cuidado, viu? A ventania já começou, tá desde cedinho, né? Tá ventando bastante aí fora. Então toma muito cuidado com coisas que podem voar de repente na sua direção. Fica esperto, tá? Pra você não ser atingido aí por nada que possa... coisas leves, mas que com a velocidade do vento pode machucar, né? Uma tampa de caixa d'água, por exemplo, pode sair voando do telhado e bater em você. Uma telha de plástico, um toldo que cai. Qualquer coisa que possa vir a te machucar, cuidado, viu? Cuidado com essa ventania toda, tá bom? E se previna. Agora falta 1 minuto para 7, é hora do resultado.
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0: 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Muito bem, quem faturou o presentaço aqui do nosso duelo musical hoje? Quem tá com o nome na lista VIP vai curtir o show do João Gomes, JP e Mestrinho. É o Dominguinho, volume 2. Vai ser dia 15, a partir das 21 horas, lá no Santos Convention Center, na Ponta da Praia. Promoção exclusiva da nossa Tri-FM. Ganhou um par de convites para a pista premium. Quem tá com o nome na lista é o Isaac. Isaac Aparício de Souza.
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0: Parabéns, Isaac Aparício de Souza. Ô Isaac, seu nome tá na lista VIP. Então no dia 15 você vai direto lá pro Santos Convention Center. Na bilheteria fala que seu nome tá na lista da Tri, apresenta o documento e você vai curtir os shows por nossa conta e leva um acompanhante, tá bom? Parabéns, Isaac. Obrigado a todos que participaram e agora a música vencedora. Venceu a número 2.
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0: FM tá na trita, na melhor. Bom dia, 7:03 agora. Já já eu volto com a Manhãzaça.
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2: Tri FM agora 7:08.
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0: Bom dia! Bom dia pra você que tá ouvindo a nossa Tri FM, tudo bem por aí, tudo certinho? Obrigado pelo seu carinho, pela sua companhia, vamos juntos ao vivo até as 9 horas da manhã nesta sexta-feira. Hoje é dia 7 de agosto de 2026.
1: Sextou!
0: Sextou aqui na Tri, que venha mais um super fim de semana, que você aproveite muito. Se você vai trabalhar no fim de semana, bom trabalho pra você, muito sucesso. Se você vai folgar, relaxa bastante, bom descanso e sempre curtindo a nossa Tri FM, claro, né? Porque tá na Tri, tá na melhor. Agora são 7h10, tá começando!
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0: Tri, FM tá na trita, na melhor. Tá aí a novidade na programação. Rodriguinho, não tem hora e nem lugar. Gravação feita com a Sara Dessa. Linda, né? Essa música foi escrita pelo Rodriguinho e pelo Tiaguinho. A letra é incrível, né? E agora uma nova roupagem aí, Rodriguinho, com a Sara Dessa, lançando aqui na programação da nossa Tri FM. Agora são 7 horas 25 minutos. Eu tenho de presente pra você aquele lindo moletom da Tri, que todo mundo quer. Todo mundo quer esse moletom. Tem duas cores, tem azul marinho, lindão, e tem o branco. O branco não, é off-white, né? Ele não é nem branco e nem bege. Ele é uma cor creme, assim, clarinha. Lindo esse moletom. Ele vem com capuz, tem a cordinha no capuz pra você ajustar ele. Tem bolso na frente tipo canguru, pra você esquentar a mãozinha. Tem punho na manga. Embaixo, não sei se é punho. Ô Ariane, bom dia, Ariane, tudo bem com você?
1: Bom dia.
0: Como é que fala essa parte de baixo do casaco? Que
1: boa fica, pergunta.
0: Fica justinho, acinturado?
1: Vou descobrir agora.
0: É a cintura, porque na manga eu sei que é punho, né? Pra ficar justinho. Agora, na cintura também tem aquela parte que fica mais justinha, assim, pra não ficar aquele balão, sabe? Aquela roupa feia. Porque o agasalho, o moletom da Tri, é lindo.
1: A barra do casaco mesmo, né?
0: A barra do casaco é mais justinha, tipo um elástico, né? Que vai embaixo pra ficar justinho na cintura.
1: Estiloso.
0: Estiloso. Você pode usar esse moletom onde você quiser. Você pode ir pra balada, você pode ir pra faculdade, pra escola, pra academia, pra uma festa.
1: No show do Tiaguinho.
0: No show do Tiaguinho que vem aí. No show do João Gomes também. Onde você quiser, você vai usar esse moletom, porque ele é lindo. 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Escreva, porque às vezes sai truncado, sai baixo demais, a gente não entende seu nome. Aí você não ganha, você briga comigo, fala, não, sou o Rock, nunca acertei meu nome. 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
3: Bom dia, 7 horas 31 minutos. Ariane Rocha, bom dia mais uma vez. Essa ventania atrapalha o trânsito ou não?
4: Atrapalha inclusive muito. E as balsas também, que eu vou falar daqui a pouquinho, que estavam paralisadas. Mas olha, a entrada de Santos, já com o trânsito bem complicado, tem obras ali nas quatro pistas, também na Nossa Senhora de Fátima. Então observa aqui no mapa que tem um trânsito bem carregado para quem sai da zona noroeste de Santos ou chega de Cubatão ou de São Paulo no sentido centro da cidade. Morro da Nova Sintra também, com o trânsito lento na subida pela Caneleira até a descida pelo Marapé. Com essa ventania forte, a recomendação é não utilizar o morro, né? Por conta de árvores. Sim. Até porque o fluxo é mais restrito. Então, qualquer ocorrência que aconteça, o trânsito trava e você não tem para onde fugir. Avenida da Praia fluindo melhor agora, então vale a pena você dar a volta por São Vicente. Trânsito tá indo bem, apesar de ter um pouco de lentidão na divisa entre Santos e São Vicente. Não há grandes dificuldades. Na saída de Praia Grande no sentido São Vicente, pela Via Expressa Sul, lentidão começa na altura da Guilhermina, vai até a Avenida Ayrton Senna da Silva, na Ponte do Mar Pequeno, e também pela Avenida Tupiniquins, Ponte Pêncio. Para quem está na estrada, para quem vai pegar a estrada, de acordo com a Ecovias, neste momento não há pontos de lentidão. A operação em vigor é a 5x5, subida e descida tanto pela Anchieta quanto pela Rodovia dos Imigrantes.
3: O Marcos, motorista de aplicativo, mandou um áudio aqui. Eu posso soltar, Ariane?
4: Claro.
3: Vamos lá, vou ouvir então.
5: Bom dia, Roque, tudo bem? Marcos, motorista de aplicativo, te pedi uma ajuda aí, Roque. Não sei quando a Ariane chegar, por exemplo. Pô, tem uma boca de lobo que saiu da altura da rua Itaim, na Nossa Senhora de Fátima. Tá travando tudo. Quase um carro cai no buraco lá por causa dessa tampa. Aí eu queria pedir essa ajuda aí, porque tá na trita, na melhor.
3: Valeu, Marcos. Então é uma tampa de boca de lobo que saiu, tem um buraco aberto, ela tá travando o trânsito. Nossa Senhora de Fátima com Itaim.
4: Por isso que é importante a participação do nosso ouvinte. Sim. Porque você está no local, então você nos ajuda em tempo real a trazer as informações aqui na Tri FM. Então, ó, atenção ali próximo à rua Itanhaém, na zona noroeste, é isso?
3: É, ali é quase Saboó ali, né? Saboó,
4: então tá, Leboa. Saiu a tampa, né, de um bueiro e...

0: próximo à Rua Itanhaém.
1: É a saída da Nossa Senhora de Fátima para as quatro pistas.
0: Tá certo. Então, só repetindo a informação do nosso ouvinte, uma tampa de bueiro voou por conta do vento, então há um buraco no local, então atenção redobrada aí, principalmente os motociclistas.
1: Tem que tomar muito cuidado com essa buraqueira aí, porque não tá fácil não. Outro ouvinte mandando mensagem aqui, Ariane, dizendo que é subida apenas pela Imigrantes.
0: Então a informação da Ecovias está desatualizada. Sim. A gente tem o último boletim aqui, então, de acordo com os nossos ouvintes, pista da Anchieta fechada neste momento, apenas rodovia dos Imigrantes.
1: Muito bem, obrigado aos participantes, pessoal que está na rua aí. Essa participação de vocês é fundamental e é incrível. Muito obrigado a todos os motoristas que mandam mensagem para cá. Acabam repetindo, né? Porque vários mandam a mesma mensagem. A gente solta uma e agradece a todos que mandaram aí. Obrigado pela participação.
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1: Pra você ver como o negócio aqui é muito rápido, Ariane. Outro ouvinte dizendo aqui, ó, rodovia Anchieta acabou de ser liberada.
0: Ah, então...
1: Então o negócio aqui é rápido, assim,
0: ó. É, bem rápido,
1: nossos
0: bem rápido.
1: Nossos ouvintes são incríveis.
0: A gente trabalha com as informações oficiais da assessoria de imprensa. Então, sim, a última informação aqui da Ecovias é que estão operando todas as pistas agora, operação 5x5. Sim. Houve essa interdição na Via Anchieta um pouco mais cedo, por volta das 7 da noite, mas agora a pista é liberada.
1: Muito bem. E as balsas, hein, Ariane, com esse vento?
0: Olha, elas ficaram paralisadas por alguns momentos, né? Daqui a pouco a gente vai falar sobre a previsão do tempo, os ventos, né, que chegaram aí a 109 quilômetros por hora em Santos, e as balsas ficaram paralisadas. Acabaram de ser liberadas, agora com uma hora de espera, tanto do lado de Santos quanto do lado de Guarujá, apenas 5 embarcações operando agora. A travessia de barcas entre Santos e Vicente de Carvalho também, agora com 20 minutos de espera, 2 embarcações operando, também ficou paralisada aí por conta dos fortes ventos. Daqui a pouquinho a gente volta com outras atualizações e para falar sobre o tempo e também como está a situação aí dos ventos na região.
1: Estão recebendo muitos áudios aqui, a gente não solta áudio do nada assim, viu, gente? Obrigado, nós vamos ouvir todos os áudios primeiro, para ver se não tem, às vezes a pessoa normal solta um palavrão ou fala alguma coisa de política, então a gente tem que ouvir todos primeiro para depois colocar no ar, tá? Obrigado pelas participações aí. O pessoal tá perguntando aqui também, Ariane, sobre o VLT, que tá, tem gente dizendo que tá parado, que não tá passando.
0: Não, por enquanto operando normalmente.
1: Tá normal, então?
0: Por enquanto, normalmente.
1: Beleza, então. Daqui a pouquinho você volta?
0: Daqui a pouco eu volto pra falar do tempo. 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

0: Bom dia, tá na trinta na melhor.
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0: com o carimbo da nossa Tri FM. Faltam 13 para as 8. 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Agora faltam 12 para as 8. Depois do intervalo, a gente volta.
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0: 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Bom dia, 8 horas, 1 minuto. Obrigado aí pelo seu carinho, pela sua companhia, por essa audiência maravilhosa. Onde quer que você esteja, seja aí na sua casa, seja no carro, seja no seu trabalho, no busão, no VLT, caminhando, pedalando, na boleia do caminhão, onde você estiver ouvindo a nossa tri, muito obrigado pelo seu carinho, viu? O pessoal tá perguntando sobre o VLT. O VLT tá normal, gente. Acabou de passar aqui na frente da tribuna aqui, ó. Tá normal, não tem nada de errado com o VLT. Ontem deu um probleminha ali, né? Furou um pneu. Furou um pneu do VLT, ele parou, trocou e foi embora. Só isso. Ontem foi ontem. Vamos de hoje pra frente. Tá normal o VLT, não tem problema nenhum. Tá circulando tranquilamente aí pelos trilhos da cidade de Santos, tá certo? Usem e abusem. Ontem nós tivemos também, gente, o sorteio da promoção Dia dos Pais. Legal pra caramba, o que tem de gente que participou, o que nós tivemos de inscrições. Muito obrigado por vocês confiarem na Tri FM, muito obrigado por participarem com a gente. Muita gente mandou cada foto linda, foram muitas fotos lindas dos filhos com os pais, né, homenageando aí seus pais, muito legal mesmo. Mas quem ganhou o presentão de ontem foi o Giovanni Gomes dos Santos. O Giovanni, a mamãe, a esposa do Giovanni, mandou uma foto dele segurando as gêmeas, a Loá e a Lana. Linda foto. Então, o Giovanni acabou sendo sorteado, a equipe já entrou em contato com ele, e ele virá aqui à tribuna para pegar aí seus presentes, né? Que é a churrasqueira, os dois barris de chopps e o vale churrasco para até 15 pessoas. Parabéns ao Giovanni, papaizão. Obrigado a todos que participaram. Desde já, parabéns a todos os papais aí pelo seu dia, pelo domingão que tá vindo aí, tá certo? 8 e 3, já eu volto.
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8: Muito bem, agora 8 horas e 6 minutos, Ariane Rocha, e o tempo para hoje, fim de semana, hein?
9: Pois é, Roque, a forte ventania que chegou nesta madrugada aqui na região, né, ventos muito fortes na Baixada Santista. De acordo com a Defesa Civil, as rajadas chegaram a 109 quilômetros por hora em Santos, por volta das 6h39 da manhã. Foi registrada pela estação meteorológica da praticagem da cidade. Agora, os ventos ainda estão fortes na casa dos 75 km por hora e a recomendação é manter a atenção. Sobre o tempo, né? O dia ainda está bem fechado, amanheceu fechado aqui no litoral, com muita nebulosidade. A previsão indica pancadas de chuva, principalmente entre a tarde e a noite. As temperaturas podem chegar a máximas de 25 graus. Os ventos continuam sendo o principal ponto de atenção hoje. Apesar de perderem a força em relação ao pico registrado durante a madrugada, as rajadas ainda podem chegar perto dos 70 km por hora. No mar, as condições pioram bastante ao longo do dia. As ondas, que começam menores hoje, aumentam rapidamente com a entrada da agitação marítima. O pico deve acontecer amanhã à tarde, por volta das 3 horas, com ondas significativas de aproximadamente 1,5 metros. Com o vento forte e o mar agitado, não é um período indicado aí para os esportes náuticos, como stand-up, surf, caiaque, canoa e pequenas embarcações. O fim de semana ainda vai ser de tempo instável. Amanhã, a chuva aparece principalmente pela manhã, mas tem possibilidade de algumas aberturas de sol durante a tarde. As temperaturas ficam entre 18 e 26 graus. O vento perde bastante a força em relação a hoje, mas o mar permanece agitado. Já no domingo, Dia dos Pais, a tendência é de muita nebulosidade e chuva novamente, com temperaturas mais baixas na faixa dos 20 aos 24 graus. O mar continua mexido, com ondas ainda próximas de 1,5 metros e em alguns períodos. Portanto, a melhora no fim de semana é apenas parcial. Os ventos diminuem, mas a chuva e a agitação marítima ainda o acompanham, tanto sábado quanto domingo.
8: Chuva para a felicidade dos motoristas de aplicativo.
9: É. Daqui a pouquinho eu volto com outras notícias. Tá na trita, na melhor.
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2: Ao vivo e em cores para o Brasil e o mundo. Bom dia. Bom dia para você ouvindo a nossa Tri FM. Obrigado pelo seu carinho, pela sua companhia. Vamos juntos ao vivo até as 9 horas da manhã nesta sexta-feira. Hoje é dia 7 de agosto de 2026.
3: Sextou
2: aqui na Tri. Então que vem um super fim de semana. Se você vai trabalhar, sucesso para você, que tudo dê certo no seu trabalho. Se você vai folgar, relaxa, descansa, bom descanso pra você, mas sempre ouvindo a nossa Tri FM, né? Claro, e olha, deixa eu falar uma coisa pra você, vem cá, chega pertinho aqui. Seja sempre forte e corajoso, forte e corajosa. Não é fácil, a vida não é fácil, não vai ser fácil nunca, mas em todo tempo Deus vai estar do seu lado, tenha certeza disso, viu? Tenha certeza disso. Quem falou pra você que a vida é fácil, que é só levar no banho-maria, que deixa a vida me levar, tá blefando, tá brincando com a sorte. A vida não é fácil, mas se você tem Deus ao seu lado, você vai em frente sempre. Existem lutas que parecem intermináveis, né? Mas creia, nenhuma luta é eterna e toda espera carrega sempre uma recompensa. Essa sua luta, essa sua batalha pelo dia a dia, você vai ser recompensado se já não estiver sendo. Com a sua saúde, com a saúde dos seus filhos, dos seus amigos, seus parentes, com o seu trabalho, com a vida que você leva, por acordar todos os dias, não se desespere, calma, calma. Mais forte é aquilo que Deus usa para nos fortalecer, para te fortalecer. Então vai com calma. Não deixe que a ansiedade tome conta de você. Para, pensa, põe a cabeça no lugar e vai pra frente. Foco, fé, sempre. E vai em frente. Levanta a cabeça, positividade. E saiba que eu vou estar sempre por aqui, torcendo por você.
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0: FM, tá na trita, na melhor. Matheus e Cauã com Ana Castela, Ilusão de Ótica. 8:23. Um ótimo dia pra você, uma ótima sexta-feira. E que seu fim de semana venha com tudo, viu? Só com coisas boas, que tudo dê certo pra você. Aproveite muito, claro, sempre ouvindo a nossa trita FM. 8:23 agora, vamos pro intervalo? Já já volto com mais músicas da programação.
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4: Aline Rocha é com você.
6: Olha, Roque, a Baixada Santista amanheceu hoje, como falamos há pouco, né, sob forte ventania, reflexo da formação de um ciclone extratropical no sul do país. Em Santos, a praticagem registrou rajadas de 109 km por hora. A força do vento provocou queda de árvores, suspendeu temporariamente as travessias de balsa e interrompeu a navegação no canal do Porto de Santos. A Defesa Civil mantém o alerta para ventos fortes no litoral paulista até amanhã. E um ataque a tiros em uma escola de ensino médio na Tailândia deixou pelo menos 6 mortos e mais de 20 feridos nesta sexta-feira. Entre as vítimas estão 3 estudantes e 3 professores. 9 feridos estão em estado crítico. Segundo a polícia, o autor do ataque era um adolescente de 14 anos que teria usado uma arma pertencente ao avô. O caso aconteceu na província de Nonthaburi, ao norte de Bangkok. As autoridades informaram que a situação foi controlada e investigam as circunstâncias do ataque. E a Mega Sena acumulou mais uma vez e o prêmio do próximo concurso está estimado em 165 milhões de reais. Ninguém acertou as 6 dezenas do concurso 3.041, sorteadas hoje, nesta sexta-feira. Os números foram 16, 21, aliás, nesta quinta-feira, 16, 21, 24, 31, 43 e 54. 88 apostas acertaram a quina e vão receber cerca de 52 mil reais. Cada. O próximo sorteio acontece no domingo, dia 9. A aposta simples da Mega Sena custa R$6. Daqui a pouquinho eu volto com outras notícias. 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

0: 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Agora faltam 18 minutos para as 9 horas da manhã. Agora Groove, o chá. 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
3: Agora faltam 13 minutos para as 9 horas da manhã. Ariane Rocha, e o trânsito agora, hein?
4: Deu uma aliviada, viu? A saída de Praia Grande agora com o trânsito mais tranquilo até São Vicente. O motorista não encontra dificuldade. A linha amarela tem um pouco de lentidão na altura do bairro Vila Valença, quase chegando na Avenida da Praia. Tem um acidente na praia entre o Canal 2 e a Avenida na Costa, por enquanto sem grandes reflexos. A saída da praia em direção ao centro também tranquila. Eu acho que muita gente se antecipou ou acabou ficando em casa, porque o trânsito deu uma boa tranquilizada agora. Olha, a subida pelo Morro da Nova Sintra já não tem tanta lentidão. A entrada de Santos também com o tráfego tranquilo, apesar das obras ali nas quatro pistas. Nas estradas, o sistema Anchieta Imigrantes segue em operação normal, 5x5. Subida e descida tanto pela Anchieta quanto pela Rodovia dos Imigrantes. Lentidão apenas na chegada a São Paulo pela Anchieta, do quilômetro 19 até o 17.
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3: E as balsas, Ariane?
4: Praticamente normalizadas agora. As 8 embarcações já voltaram a operar. O tempo de espera é de 15 minutos para o motorista que sai de Santos e 20 minutos para quem sai de Guarujá. Entre Santos e Vicente de Carvalho, 2 embarcações em operação e o tempo de espera é de 20 minutos. Daqui a pouquinho eu volto para falar mais informações, saber os transtornos desta sexta-feira aí por conta dos ventos de mais de 100 km por hora que atingiram a região hoje pela manhã.
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0: É hora de presentes, é hora de prêmios saindo na programação da Tri. Falta um minuto para as 9 horas da manhã. Quem faturou então hoje esse lindo moletom da Tri vai ficar mais quentinho, mais bonitão, porque foi ele que ganhou. Foi ele, é um homem. Um homem foi sorteado, ganhou o moletom da Tri e ainda um par de convites de cinema do Cine System para curtir o filme que quiser. Quem ganhou foi o Ricardo. Ricardo de Oliveira Jacó.
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0: Aí, Ricardo, parabéns! Ricardo de Oliveira Jacó. Parabéns, Ricardo. Você tem 2 dias úteis para passar aqui na Tri FM, aqui na João Pessoa 350, no centro de Santos, das 2 da tarde até as 3h30, com seu documento de identidade para pegar seus presentes, tá bom? Parabéns, Ricardo. Obrigado a todos que participaram. Vem aí o Rick com a Elaine trazendo para você o Conta Mais. Obrigado pelo seu carinho, obrigado pela sua companhia. Eu sou o Rock Vieira, tô indo embora. Volto amanhã, sabadão, 7 horas da manhã, aqui na programação da nossa Tri FM. Que você tenha um ótimo dia, viu? Se cuida. Beijos e abraços. Tchau, gente.

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2: Bom dia, bom dia!

0: Tem também, opa!
1: Oi, gente, que legal tá aqui novamente, Rick, ao vivo até as 2 da tarde. Na Tri FM, o nosso Conta Mais pra você participar pelo 13-3219-1055. E muita gente, Nani, pergunta: vocês não vão sortear mais o moletom no Conta Mais?
0: Claro que sim, ainda tem moletom, Rick.
1: Tem muito moletom.
0: Apesar que assim, já tá na reta final, né?
1: É.
0: Porque acho que o inverno aí já vai, né? Acho que vai vir uma leva aí, mas...
1: É, mas nós temos que desovar esses que estão aí.
0: Opa, com certeza.
1: Ninguém vai reclamar, mesmo no verão, se ganhar um moletom na primavera.
0: E hoje você pode ganhar mais.
1: Pode ganhar.
0: Opa,
1: quem
0: sim,
1: sabe?
0: Sim.
1: E que aconteceu com o Neymar? O Neymar ironiza o Casagrande nas redes sociais.
0: Isso, hoje tem na fofoca.
1: Vamos falar do Neymar.
0: Ironiza a Casagrande nas redes.
1: Vamos falar também do Davi Brito.
0: Davi Brito, que vai ter um casamento milionário. Aí, hein? Esse se deu bem, né? Ganhou o BBB, por isso tá casando.
1: Muito mais aqui no nosso Conta Mais, pra você que vai participar pelo 13-3219-1055.
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1: E bebo
0: nada. 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

0: Free FM, tá na tri, tá na melhor, a sua manhã é muito mais gostosa aqui, 7 de agosto de 2026. Nani, vamos direto. 7, o que que se comemora no dia 7/8?
1: Hoje só tem uma data, Rick.
0: Uma?
1: Hoje é Dia Nacional do Documentário Brasileiro.
0: Tá bom. É? Dia do documentário. E os aniversariantes?
1: Ah, aniversariantes famosos tem bastante, ó. Caetano Veloso, cantor e compositor, 84 aninhos.
0: Legal.
1: Vera Holtz, atriz, Vera. 73 anos. Raul Gazola,
0: olha, que legal.
1: Ator, 71 anos. E Maria Cecília Ferreira, cantora, 41 anos.
0: Rick. O Raul Gazola nem parece 71, hein?
1: Não, não mesmo.
0: Porque ele faz jiu-jitsu, ele corre.
1: Sim.
0: Né? Ele tá benzaço,
1: opa,
0: né?
1: Opa, tá.
0: Só
1: mesmo.
0: A barba bem branca, que a minha tá indo logo, logo pra esse... Olha aqui, ó.
1: Ele anda meio sumidinho, né?
0: Ele tá meio sumido. É. Mas nas redes sociais ele ainda aparece.
1: Sim, sim.
0: Vai, mas vamos lá direto pra nossa enquete.
1: Bora, bora pra nossa enquete. O que tá valendo é o moletom, né?
0: Tá valendo o moletom.
1: Tá esfriando, hein, pessoal? Olha, ó, tempinho, já vai ganhar esse moletomzinho.
0: E esse moletom branco faz sucesso, hein, Nani?
1: O off-white.
0: Tem o off-white.
1: Não é branco, Rick.
0: Aquele lá não é branco? Aquele ali, ó?
1: É off-white.
0: Não. Você já falou, mas esse aqui tá mais branco que aquele. Ou é a luz? É a luz, né?
1: É, deve ser a luz.
0: É a luz. O azul, também combina. Pra você usar com jeans, fica tudo lindo. Então, olha, se você quer o moletom da Tri, convite de cinema, ouça o que a Elaine vai perguntar agora aqui na Tri comigo, Rick. Vai, Nani.
1: Bora lá, Rick. Em qual situação da sua vida você se sentiu artista demais, ator, atriz demais?
0: Atriz demais, é tipo
1: isso,
0: aquela música,
1: super,
0: né?
1: Importante. E...
0: é tipo a...
1: tem uma música,
0: Joilson,
1: né?
0: Cura aí, Joilson, a música. Eu acho que é o Bruno Rosa e o Murilo Rufi, né?
1: Isso,
0: é atriz demais. Vai, Joilson, tá mole hoje, Joilson? O que aconteceu, homem
1: sextou,
0: de Deus?
1: Sextou, filho, sextou.
0: Aí, ó. É tipo essa música aí, ó.
1: Atriz demais. Legal, legal.
0: Gostei, Nani. Então, em qual situação da vida, como é que é?
1: Da sua vida, você se sentiu artista demais, atriz demais, ator, né?
0: Super importante.
1: Super importante, assim, foi algum, né, aconteceu algo e tu, nossa, tô se sentindo importante.
0: É, mas também tem aquele jeito que a mulher, ela é uma atriz danada.
1: Olha, tu sabe o momento, a situação da minha vida que eu me senti artista demais? Quando o Thiaguinho falou assim, bora, Nani!
0: Aí, garota, aí eu gostei!
1: Nossa,
0: muito
1: eu me senti artista demais ali.
0: Verdade, verdade.
1: Íntima dele.
0: Não, e o pessoal que não veio não sabe. Tratamento VIP com a Elaine. Elaine, vem aqui, Elaine pra cá, Elaine pra lá.
1: Nossa.
0: E amiga do Thiaguinho. Aqui o Thiaguinho também é um cara fora de série.
1: Sensacional,
0: né?
1: Meu sensacional. Amigo, sensacional.
0: Vem ele aí, hein?
1: Opa!
0: Vem,
1: isso
0: show
1: mesmo.
0: Do Thiaguinho!
1: Setembro, aguarde aí, dia 19, né?
0: Tinha que ser com a Tri, né?
1: Opa, melhor. Tá na Tri, tá na melhor, né?
0: Bom, então qual situação da sua vida você se sentiu artista demais, atriz demais? Aí, ó.
1: Olha aí, ó.
0: Aí, o Joilson agora mandou bem, Joilson.
1: Mandial.

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5: Agora 9:29, bom dia! Estamos de volta. Aumenta aí porque vem sucesso aqui na Tri.

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2: Menos é mais e Pablo. Saudade inconveniente. Essa você ouve aqui na Tri. Agora 9h35. Daqui a pouquinho os primeiros áudios, hein? Já estão chegando os áudios aqui. É.

0: Vamos lá, porque tem muita gente participando, Nani. Tá legal pra caramba.
1: Muito.
0: Essa enquete, você arrasou na enquete hoje,
1: opa,
0: Nani.
1: Opa, é boa, né?
0: Boa.
1: Gostei também.
0: Quem não ouviu o programa desde o começo, repete aí,
1: sim,
0: vai.
1: Em qual situação da sua vida você se sentiu artista demais, ator demais, atriz? Super importante, assim. Algo que aconteceu, né, Henrique, na sua vida, assim, que você falou, nossa, tô me sentindo importante, né?
0: Isso, isso. Mande um áudio, não mande áudio muito longo, tá?
1: Isso.
0: Manda um áudio aí, sei lá, de uns 40, 50 segundos. Vale aquele moletom gostoso, quentinho, macio da Tri e os convites lá pro Cine System. Bora ouvir o povo, Nani?
1: Bora, meu amigo, bora lá.
0: Bora lá.
2: Mas eu me senti mais artista quando eu desci pra Baixada. Baixa, e todo mundo me cumprimentando foi quando eu desfilei pra X9 Paulistana.
1: Opa!
2: O carro abre alas.
0: Uou!
2: Os bombeiros me desceram do carro e eu fui abordado pela Globo na dispensão e eu fui entrevistado. Perguntando como foi o desfile, o que fazia. Nossa, me senti muito artista. Muita gente me assistiu. 140 países. Eu cheguei na Baixada. O pessoal tudo me elogiando. Esse foi o dia que eu me senti mais artista. Ronaldo, como foi? O desfile, nossa.

0: dei entrevista.
1: Pra mim foi uma satisfação e o dia que eu me senti mais artista.
2: Aí,
3: Ronaldo! Arrasou, Ronaldo! Amei!
2: Que legal! Arrasou. Ó, depois manda umas fotos pra gente aí, pra gente ter uma ideia como é que foi o dia.
3: Verdade.
4: Bom dia, Tri. Aqui é Rai Lopes do Maracanã.
3: Oi, Rai.
2: Bom dia.
4: Quando eu me senti importante, a primeira vez que eu fui em um cruzeiro, que eu nunca tinha ido, né? Aí eu fui. Primeira vez que eu fui, eu me senti a pessoa. Foi ano passado, me senti a pessoa mais importante do mundo. Nossa, já quando eu entrei naquele cruzeiro, eu me senti uma atriz de Hollywood. Me senti assim, a pessoa mais importante. Aí a segunda vez já não me senti tão importante, né? Porque eu já estava acostumada, mas eu vou te contar, a primeira vez é tudo muito, muito lindo de ver, muito luxuoso.
2: É.
4: Entendeu? É muito maravilhoso aquilo lá. Só quem vai que sabe.
2: É, eu fui, mas o meu é aquele bem de simplesinho, né?
3: Eu nunca fui.
2: Eu fui no simplesinho.
3: Eu tendo ir ainda.
2: Ela deve ter ido pra Grécia, esses lugares de gente chique.
3: Verdade.
2: Vai, bota mais um áudio aí.
5: Bom dia, Elaine.
2: Dia.
3: Bom dia.
5: Sextou, hein?
2: Fala, Choquito.
5: O dia que eu me senti ator foi quando eu fui convocado pra fazer o comercial da TV Tribuna.
3: Verdade.
5: Me senti um atorzaço. Me senti um atorzaço. Conheci a Elaine, conheci a Ariane, o Val, o próprio Rick aí. Nesse dia eu me senti um artista. Me senti mais famoso que o Thiaguinho, o Léo Santana. Depois desse dia eu fiquei famosíssimo. O pessoal já me gravou, ah, você é o menino do comercial. Eu falei, opa, sou eu mesmo. Nesse
2: garoto.
5: Dia eu fiquei atorzaço. Bom dia,
2: valeu, garoto.
5: Tá na melhor.
3: Aí sim, foi o seu momento de fama,
2: momento,
3: né?
2: Momento de fama. E você que tá aí pelo... Onde quer que você esteja agora, curtindo aqui o Rick, a Nani.
3: Opa!
2: Qual foi aquele momento que você se sentiu ator, atriz?
3: Importante.
2: Uma pessoa... A Elaine é importante todo dia.
3: Ah.
2: Todo dia.
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6: Ah, Tiaguinho, se você tá falando, tá falado, meu irmão, tá falado. Estamos de volta aqui na programação mais gostosa da sua manhã. Vem comigo, Rick, até as duas. E até o meio-dia, eu e a Nani, com o Gustavo Mioto agora.
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0: Agora faltando dois minutinhos só, dois minutinhos. Pras 10. Essa música ficou demais! Valeu, Thiaguinho!
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0: Na melhor, haverá sinais. Às 10 horas, mais um minutinho. Você continua participando da nossa enquete pelo 13-3219-1055. Qual foi o dia que você se sentiu mais atriz, né? Ator, se sentiu, ó, aquela pessoa importante aqui na atriz. São 10:02. Ô, Nani, eu tava aqui conversando com a Nani fora do ar e tal, e falando pra ela. Agora vamos continuar no ar aqui pros ouvintes participarem. Eu voltei de férias.
1: Ah,
0: que...
1: diga, Rick.
0: Voltei de férias. A senhora não me contou novidade nenhuma. Quais são as novas?
1: Novidade?
0: Ah, não.
1: Que novidade que eu tenho que contar?
0: Não sei, Nani. Eu gosto de pegar você de surpresa, assim, no ar.
1: Ah, você fica demais. É
0: fica
1: verdade.
0: Espontâneo no programa. Conta uma novidade aí, pô.
1: Rick, já sei. Ah. Eu acho que vou voltar a estudar.
0: Estudar?
1: É.
0: Depois de velha? Fazer... Oh, depois de nova?
1: Mesmo assim.
0: O que, que aconteceu? Por quê?
1: Acho que vou entrar numa universidade no Rio. Vou embora pro Rio.
0: Vai morar lá no Rio?
1: Isso.
0: Não, faz a distância, mulher. Por quê? Que faculdade do quê?
1: Faculdade de hip hop.
0: Tá inventando o quê, Nani? Como assim? Canta hip hop então, do quê? Gente, essa mulher cestou daquele jeito.
1: Sabe por quê?
0: Não faço a menor ideia.
1: Sabe quem vai ser meu professor?
0: Quem?
1: Xamã.
0: O Xamã? O Xamã do Malvadão?
1: Isso mesmo, meu amigo. O Xamã vai estrear como professor em Universidade do Rio e revela que tá nervoso, ansioso.
0: Ah, meu Deus.
1: Pra que isso acontece.
0: Tá bem. Ó, o Joilson colocando a música.
1: Ó, essa mesmo.
0: Quer dizer que ele vai ser professor de hip hop?
1: Isso, no projeto Universidade do Hip Hop.
0: E você tá toda assanhada.
1: Olha.
0: O Max tá sabendo disso, dona Elaine.
1: Vou fazer hip hop.
0: Alô,
1: vou
0: Max.
1: Estudar.
0: Olha aí.
1: Vou estudar.
0: Aí ele vai chamar você, dona Silvia Elaine.
1: Presente. Chamou.
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1: 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Agora 10 e 7.
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1: É, 10 e 8, agora Nani, o Neymar. Oi. O Neymar é notícia toda hora. O Neymar,
2: sim,
1: andou falando mal, ironizando por aí, né?
2: É verdade. Ele deu uma respostona lá pro Casagrande, né?
1: Casagrande, que tá com a casa pequena, na verdade.
2: Opa!
1: Ai, ai, ai, já a gente fala.
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0: Sextou, a gente ouviu o Kaique na Tri. E o Neymar, gente, tá sempre se metendo. Antes era o Caicai, agora tá se metendo em cada...
1: É verdade.
0: É Luana Piovani, é juiz que fala dele, é presidente de clube. Agora o Casagrande falou também, sim, do Neymar.
1: Sim, o Casagrande chamou ele de mimado, né, Rick?
0: Ah, foi mimado que ele falou?
1: É, falou, chamou ele de mimado. Disse que ele, né, ele é muito mimado,
0: e o que
1: ele
0: que,
1: faz
0: o
1: as coisas pela provocação lá, né?
0: Que e ele... o que que ele respondeu?
1: Ah, né? Ele falou, né, ironizou, né? Casagrande, a gente espera de tudo, né? Entendeu?
0: É, fogo,
1: ele falou mais coisas, entendeu? Ele ficou pra... que você sabe, né? Mexeu com a boca do Neymar, já
0: ele
1: viu,
0: fala,
1: né?
0: Mesmo.
1: Ele fica falando.
0: Fala, ele fala pra caramba.
1: Então ele falou isso pra ele e ainda completou com outras provocações.
0: Deixa
1: ele...
0: quieto, melhor deixar quieto.
1: Esse Neymar não tem jeito. Menino levado.
0: Menino Ney. Ah, vamos lá, 10h21, vamos ouvir o povo aí na nossa enquete.
1: Opa, voltando pra nossa enquete aqui, né? Em qual situação da sua vida você se sentiu uma atriz, um ator importante? Bora lá, Rick, bora lá.
2: Bom dia.

0: Bom Carla dia. Da Praia Grande.
1: Oi, Carla.
2: O momento que eu me sentia mais artista foi quando eu ganhei o Miss Simpatia em 1990, na cidade de Cotia.
0: Linda!
2: Tá no melhor.
1: Ela mandou foto aqui, ó.
0: Foto de 1990. Olha que linda.
1: Chique,
0: parabéns.
1: Na passarela, parabéns.
0: Carinha, aí sim, é importante mesmo, hein?
1: É artista mesmo.
3: Bom dia, Rick.
1: Bom dia.
3: Aqui é o Cartuzo, tudo de baixo. Tá na trita, na melhor. Ótima sexta-feira pra todos.
1: Aí também,
3: eu me senti mesmo artista.
0: Quando?
3: Um cara que eu nunca imaginava que eu ia estar foi quando eu fui campeão de venda numa rede de posto de gasolina da rede Via Brasil.
1: Olha!
3: Entre 2.800 funcionários, eu peguei em primeiro lugar.
1: Opa! Meu!
3: Meu apelido quando eu entrei no posto era Tartaruga. Eu não sabia a profissão, fui aprendendo devagar. E Deus me colocou no lugar onde
1: virou coelho! Olha!
3: E a gente calou a boca de muita gente.
1: Aí, garoto!
3: Ali naquele lugar. Foi muito bom. Fui pra São Paulo.
1: Ó! Oh.
3: Hotel 5 Estrelas, ganhei na Fórmula 1 pra assistir no pódio.
0: Ui!
3: Ganhei um checão de uma premiação de 10 mil.
1: Desconto!
3: Tá na trita, na melhor.
0: Aí
3: foi
0: sim.
3: O melhor dia da minha vida. Eu até me emociono.
1: Tá emocionado!
3: Glória a Deus, tá na trita, na
1: glória
3: melhor.
1: A Deus.
3: Cardoso, tudo de basto.
1: Que valeu, continue, garotinho.
0: Que Deus continue te abençoando, Cardoso.
1: Já gastou os 10 conto?
0: É.
1: Não. Já foi, essa hora já foi.
4: Bom dia, Nani, bom dia, Rick. Eu sou a Tamires da Vila Fátima.
0: Oi, Tamires.
4: Rapaz, o dia que me senti uma celebridade foi no dia que eu fui no show do Belo com o Rodriguinho e Pixote com o pessoal da Tri.
0: Gente, é verdade, eu lembro dela.
4: Eu me senti.
1: Nossa.
4: Celebridade.
1: Nossa.
4: A Nani pegando na minha mão e puxando pra ir pro camarote, isso, aquilo, só de ficar naquela área VIP ali, eu fiquei como? Toda. Gente, mas foi muito bom, uma experiência maravilhosa. Não consegui tirar foto com o meu belo, devido à correria, mas foi tudo maravilhoso.
1: Se sentiu artista,
4: mas
1: né?
4: Mas quando vi a próxima, estarei aí também.
0: Ah, que linda! Parabéns, Tami, um beijão, sua linda.
1: Que legal, hein? Muito 10. E você que tá ouvindo, quer ganhar o moletom da Tri? Olha, na sexta-feira, aproveita, participa aqui com a gente pelo 13-3219-1055.
0: Em qual situação da sua vida você se sentiu um artista demais, uma atriz, um ator?
1: Isso é importante.
0: Opa!
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0: Agora 20 para as 11.
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0: Gente, eu falei do galinho da Tri, que é o galinho do rock de manhã. Presta atenção se você quiser ganhar 800 mangos. 800 mangos em compra é uma boa, né, Nani?
1: Opa!
0: Caramba!
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0: Vale compra de 800 reais. Então, o galinho, todo dia, ele anuncia que o dia tá raiando aqui com o Roque Vieira de manhã e tal. Só que tem esse problema.
1: Tadinho, ele tem um probleminha.
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1: É.
0: Tá sem nome. 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
1: isso,
0: né?
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0: isso,
1: né?
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1: É isso mesmo.
0: 28 de agosto.
1: Na última sexta-feira do mês de agosto.
0: Sexta-feira do mês de agosto, tá bom?
1: Tá certo.
0: E o Alex Escobar, hein?
1: Gente, o Alex Escobar passa por cirurgia, né, o Rick? Ele passou, né? Ele havia deixado antecipadamente a cobertura da Copa, né, em junho, né? Depois de passar mal.
0: Ao vivo,
1: durante uma entrada ao vivo, né?
0: Cara, ele começou a enrolar a voz.
1: É, isso mesmo.
0: E aí,
1: tu assistiu, né?
0: Eu tava vendo nesse momento, eu tava assistindo, porque eu fui um dos que assisti a Copa com a antena na TV Tribuna, a Rede Globo, porque não queria aquele atraso, né? Então eu assisti tudo pela Globo ali, direto, reto. E aí eu vi quando o Alex começou a enrolar, ele não conseguia. Aí dava pra perceber, a gente que trabalha em rádio, em televisão, a gente sabe quando a pessoa tá tentando, aí ele tentava falar palavras com L e tal, e não conseguia, né?
1: Então, aí foi tudo diagnosticado, né? Ontem, o Alex entrou em uma cirurgia para retirar um tumor de aparência benigna na região do peito. Olha,
0: nossa,
1: isso, né?
0: Que loucura.
1: Que devido deve ter sido ao que ele passou, né? Na Copa, né? E
0: já era isso aí.
1: Já era isso.
0: Já era isso aí.
1: Só que o procedimento foi um sucesso e o jornalista passa bem, graças a Deus.
0: Que maravilha.
1: Amigo, que ele tá bem. É uma pessoa maravilhosa,
0: incrível,
1: ótima,
0: incrível.
1: E logo estará aí, né, fazendo a cobertura dos jogos aí.
0: Vai ser muito bacana ter ele de volta.
1: Sim,
0: vamos ouvir
1: certeza.
0: Mais áudio, Nani?
1: Bora ouvir os áudios.
0: Vamos ouvir mais
1: aqui.
0: Áudios, o pessoal na nossa enquete, valendo o moletom da Tri, aqui pelo nosso 13-3219-1055. Manda!
2: Bom dia, Elaine, sua linda. Bom dia, Henrique.
1: Dia.
2: Seja bem-vindo de volta.
0: Obrigado, obrigado,
2: a
0: querida.
2: A semana toda eu tô aqui a te mandar mensagem.
0: Oh,
1: ah, que linda,
2: hoje,
1: Rafa.
2: É mais a minha cara.
0: Obrigado,
1: é
0: querida.
1: Cara.
2: Seja bem-vindo, viu?
0: Obrigado.
2: Com saudade. E sobre a enquete de hoje... Eu acho que é quando eu me senti mais estrela, vamos dizer assim, foi quando eu participei do programa Que Seja Doce, do canal
1: que
2: GNT,
1: Doce.
2: Que as pessoas me reconheciam na rua.
1: Nossa, que linda!
2: Parabéns, eu vi você lá, eu tava torcendo por você lá no programa, tal,
0: que
2: tal,
0: legal.
2: Tal. Acho que isso foi mais legal do que eu me ver na televisão.
0: Do
2: sabe?
0: Que o
2: Porque
0: próprio programa.
2: Também me viram lá e estavam torcendo pra eu ganhar o
0: reconhecimento.
2: Programa.
0: Ah,
1: que
2: foi
1: bacana,
2: muito bacana, muito legal.
1: Rafa.
2: Eu gostei muito. E beijo, Tri, a melhor rádio da Baixada, viu? E como diz a Ilana, a rádio que me ouve.

0: ouvir.
1: Aí, sempre, querida.
2: Sempre vamos ouvir você.
1: Sempre.
2: Sempre.
1: Mande amiga. Sempre o seu áudio, você que tá nos ouvindo. Verdade. Também não mandou ainda, hein, ó.
3: Bom dia, meus amigos. Uma ótima sexta-feira a todos.
2: Bom dia, Elaine.
3: Aqui é o Robson, aqui de São Vicente. E eu tô na luta aqui, sou mecânico. E o mecânico em si, ele já é um artista, né? Então quando a gente termina um trabalho, é elogiado, o cliente coloca no status lá. Pô, a gente se sente o top. A gente se sente Flórida, igual meu amigo aí fala. Valeu, uma ótima sexta-feira a todos. Valeu,
1: obrigado. É, lá nos Estados Unidos, a gente
2: sente Flórida.
1: Sente Flórida.
4: Bom dia, Rick. Bom dia, Elaine. Tá na 30 na melhor. Aqui é José
1: Bom
4: Augusto
1: dia.
4: Mendes, motorista de aplicativo.
2: José.
4: E o dia que eu me senti um ator foi quando eu conheci os estúdios Tribuna e tive o prazer enorme de tirar uma foto com o Val Tomazini. Isso pra mim é uma coisa que não tem preço. O próximo que eu vou conhecer vai ser o Rick.
1: Opa, tamo junto.
4: E é isso aí. Tá na 30, na melhor. Deus
2: Bacana.
4: Na frente, uma ótima sexta-feira a todos.
2: Pra você
1: sempre.
2: Também,
1: pra você alguns, também, garotinho.
4: Olha, Elaine, boa bom dia de novo, ó.
1: Eita, nós, quer falar contigo, ela. Atende ele, atende ele.
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2: Tá na trita na melhor. Tamo de volta aqui na programação campeã da sua manhã. Obrigado por você estar com a gente aí, hein? O que você tá fazendo? Conta pra gente aqui no nosso WhatsApp 13-3219-1055. De volta com Henrique e Diego, Bruno e Marrone.
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0: 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Bom, olha, você sabe que nesse momento nós estamos no TikTok.
1: Opa!
0: É, uma live lá, arroba Rádio Tri FM. É o nosso TikTok, entra no TikTok. Oi pra quem já tá aí, ó. Valeu, galerinha do TikTok da Tri!

0: música de Cazuza aqui na Trita, na Trita, na melhor. Michel Teló exagerado. Fazendo companhia pra você no trabalho, em casa, no carro, onde quer que você esteja. E no TikTok, Nani.
1: Opa, estamos aí.
0: Tamo ticotando.
1: Ô, ticotando.
0: Ticotando, ticotando. Arroba Rádio Tri FM. TikTok agora, uma live, a gente tá fazendo uma live teste, entre lá, porque a gente falou aqui a primeira vez, já entrou mais gente.
1: Opa!
0: Tami tá lá, Ricardo, tem uns nomes aí, depois a gente vai organizar isso pra poder falar melhor. Hoje é só um teste, tá?
1: Verdade.
0: Vamos colocar mais áudio, né?
1: Bora colocar os áudios da enquete que estamos fazendo, né? Em qual situação da sua vida você se sentiu uma atriz, um ator demais, né? Artista demais, hein?
0: Vamos ouvir o povo que é a voz
1: bora,
0: de Deus. Vai
1: bora.
0: Lá, vai lá.
2: Aqui, ó, me sentindo muito importante do lado do Belo, no camarote dele. Fora as outras coisas mais que não dá pra falar, porque é pouco tempo, né? Beijo, Cri. Palmira Diegues de Oliveira do Cachapura.
1: A Palmira,
0: e Palmira,
1: linda.
0: É pouco tempo pra atriz. Olha ela com o Belo.
1: Ela mandou a foto.
0: Legal, contigo também, contigo também.
1: Verdade.
0: Vai.
3: Oi, bom dia, bom dia. O dia que eu me senti mais artista foi o dia que eu participei com a minha irmã e com a minha cunhada de Casos de Família. Até hoje,
0: rende
3: essa minha famosidade aí.
0: Famosidade.
1: Gente, que bacana. Ela até mandou aqui o link, né? Mandou. Que ela participou.
0: Deu
1: muito
0: treta
1: legal.
0: Lá? Depois conta, Tati, se deu treta.
1: Verdade.
0: Conta pra nós. Ele gosta de treta.
4: Fala, galera da Tri. Aqui é o Nilton Félix, pra grande, Balneário Maracanã, motor de aplicativo, jogador de vôlei adaptado. A situação que me fez sentir assim artista foi no Campeonato Brasileiro hoje, esse ano, lá em Sorriso, Mato Grosso, que nós fomos campeão, a Praia Grande aí. E eu e o Renato, como atacantes de Praia Grande, se destacamos mais. Então, o pessoal queria tirar foto com a gente. E outra situação.
1: Que legal!
4: É as transmissões que eu faço dos jogos amadores, né? E a galera já tá me conhecendo, e até eu entender isso. Fica, né, a gente fica meio perdido, o pessoal. Uhum. Tripão. Eu assisto você lá e então, tô tendo reconhecimento agora disso também, mas eu não assimilava agora.
0: Que negócio é esse de tripão?
1: Tripão.
0: Acho que ele já falou que ele era muito alto.
1: É,
0: né?
1: Ele é grandão, eu conheço
0: tripão,
1: ele.
0: Tripão, tripão.
1: É o Nilton, eu conheço
0: garoto,
1: o Nilton.
0: Tá bom, e você que tá ouvindo? Como é que foi aquele dia que você se sentiu uma situação na sua vida? Você se sentiu artista?
1: Tá, falou, atriz,
0: tô,
1: né?
0: Podendo.
1: Isso mesmo.
0: Você vai contar alguma que você teve, Nani?
1: Eu já falei, né?
0: Já?
1: Do momento Thiaguinho lá,
0: o Thiaguinho,
1: que fala meu nome na música.
0: Vamos tocar já
1: aí
0: pra gente ouvir de novo.
5: Continue

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6: Tri FM agora 11:08.
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2: Vem comigo, Rick, até as duas da tarde. E eu e a Nani até meio-dia. Nani, vem cá, querida, me dá um abraço de verdade no ar. Abraço, pessoal, tá no TikTok, arroba Rádio Tri FM. Mandem beijos pra gente. Nós queremos nos sentir artistas no TikTok. Essa é a enquete de hoje, né?
3: Verdade.
2: O dia que você se sentiu artista.
3: Mais atriz ou
2: ator,
3: né?
2: Uma situação da vida. Conta pra gente aqui, conta mais.
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3: Eu acho que você tem que mandar aquela mensagem. Mas manda o que tá no seu coração.
1: Porque se fosse eu falaria mais ou menos assim.

0: Henrique e Juliano, Última Saudade, Tri FM, tá na Tri, tá na melhor, 11 horas 21 minutos. Lembrar que nós estamos ao Vivax no nosso TikTok, estamos fazendo uma live surpresa, entra lá, arroba Rádio Tri FM no TikTok e também participe com a gente. Mas o Giovanni tá aqui, o papai Giovanni.
1: Opa! Seja bem-vindo, Giovanni.
0: Bem-vindo, Giovanni. Fala pertinho do microfone.
2: Muito obrigado.
0: Ô, Giovanni, obrigado. Tá com a Eloá, com a Aloá e a Lana, né?
3: Isso.
0: E a mamãe, isso, qual é o nome
1: mesmo
0: da mamãe?
1: É a Sabrina.
0: Sabrina.
1: Isso mesmo.
0: Eles participaram da promoção Dia dos Pais, estão ganhando a churrasqueira, 2 barris de chope, aquele churrasco para 15 pessoas.
1: Isso.
0: Promoção
1: isso
0: de mesmo. Quem? De quem?
1: Da
0: de quem?
1: Tri, né? Só pode, né? Só pode.
0: Por isso que a gente fala, tá na Tri?
2: Tá na melhor.
0: Não tá?
2: Tá melhor.
0: Tá. Mas tá bom, não tá bom?
2: Perfeito, tá ótimo.
0: Pô, cara, demais. Dá pra você...
1: Agora me responde uma coisa, Giovanni. No domingo vai ter aquele churrasco mesmo,
2: com
1: Deus
2: certeza.
1: Pai?
2: Com certeza. Eu já tô pensando no chope, né?
1: Aí sim,
0: gente,
1: aí sim.
0: Vocês estão perdendo a cara da... Mostra a cara das meninas. Estão fazendo um vídeo. Mostra a cara das bebezinhas. Oh, uma tá dormindo.
1: A outra tá bem esperta. E ela é assim, sorridente. Aqui que ela fica olhando pra mim e fica dando risada essa
0: brincadeira. Ela gostou da brincadeira. Legal, gente. Obrigado por estarem sempre com a Tri.
1: É verdade.
0: Tá vendo? A Tri dá os prêmios e mostra, que é verdade, né?
2: É verdade, 100%.
0: Valeu a pena.
2: Com certeza.
1: Opa!
0: Não sai da Tri mais, hein?
1: É verdade.
0: Nunca.
1: Que Deus abençoe você, né?
0: Legal,
1: vocês,
0: legal.
1: A família, essas princesa aí, tá?
2: Muito
1: e continue
2: obrigado.
1: Sempre participando.
0: Amém, aí. É, boa é. Saúde. E daqui a pouco a gente vai sortear um dos moletons da Tri pra você que tá participando da nossa enquete. Tá ligado?
1: Opa,
0: tá ligado?
1: Opa.
0: TikTok.
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1: 3FM agora 11:29.
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1: Pena que você já namora. É o que diz Marcos e Belucci agora.

0: brecha.
1: 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Nós voltamos pro TikTok, viu, gente? Caiu a nossa live, mas já tá tudo restabelecido. Pode entrar lá, arroba TikTok, Rádio Tri FM, o TikTok, né? Arroba Rádio Tri FM, tudo junto. Você já vai conseguir entrar com a gente na nossa live. Deixa lá tua rosa, deixa teu alô pra gente mandar alô aqui, tá?

0: FM, tá na trita, na melhor, Natan e Anitta, eu tô querendo de novo, nós estamos ao vivo no TikTok, TikTok, TikTok, TikTok. Entra lá no TikTok, até Valzinho tá aqui, Valzinho!
1: Olha a gente no TikTok ali, ó, rapaz, bela careca, Henrique, bela gostou? Careca.
0: Tá bem, tá melhor que a do Pablo, não tá?
1: A sua tá mais lustrada, né?
0: Você viu, eu dei um trato, né?
1: Já falaram dos ganhadores aqui, do pai ganhador?
0: Já, botamos no ar, falamos com eles.
1: Rapaz do céu, tem duas crianças lindas aqui, viu? Parabéns pras meninas aí, eu não vejo a hora da Monique engravidar de dois.
0: Caramba, já pensou? Dois moleques, dois Valzinhos.
2: Aí
1: ela tá chorando. Não, ela tá chorando. Passou à vontade.
2: Imagina.
0: Passou já.
2: Aí você vai morar na rádio, né?
0: Vai. Muito bom. Jesus. Gente, a gente tá perguntando qual foi o dia que você se sentiu assim, um verdadeiro ator, atriz?
2: É, verdade. Qual a situação, né?
0: É, conta pra gente aqui no nosso WhatsApp agora, no Zap Zap da Tri, 13-3219-1055. Vai, solta aí, Nani.
3: Bom dia, meu parceiro Rick. Bom dia, minha amiga Helena.
0: Dia.
2: Bom dia.
3: São Vicente. Olha, quando eu me senti ator, quando eu participei do filme que foi Os Boleiros, né? Lá no Carindé, em São Paulo, né? Que contava a vida de um jogador lá, que era o Denner. Aí conheci vários artistas famosos. E também quando eu fiz uma parte de uma apresentação também, né? Um teatro, né? Contando uma vida de um casal. Na praia ali, foi tudo na cadeia velha aí em Santos. Aí era da hora, eu fazia um papel que era na praia, né? Meu papel era tipo um surfista na praia. Mas foi da hora.
0: Muito bom. Eu levei muitas... Muito bom, ele fazia papel surfista.
2: Olha, ele foi o André foi um artista mesmo, né? Participou do filme.
0: Você viu?
2: Gente,
0: oi, então ele foi artista por uns dias.
2: É,
0: né?
2: Verdade.
4: Oh. Oi, Nani. Oi. Querido, tudo bem? Aqui é Vencia Santos, da Vila Margarida, saudade de vocês. Então, Nani, sabe qual foi o dia que eu me senti uma artista, assim? Foi a primeira vez quando eu fui correr em corrida de rua nas Santistas Corredoras, né? Porque, assim, a gente tá ali correndo nessas corridas, a gente se sente, né? Lá em cima. É uma energia muito boa, todo mundo vibrando, torcendo pela gente, né? Forte abraço, fica com Deus.
0: Fica com Deus. Obrigado, querida.
2: Beijo, sua linda.
0: Aí tá chegando na... Olha, atenção, Praia Grande, hein?
2: É verdade, vai ter aí a corrida, né?
0: Fiquem ligadinhos.
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5: Tri FM, agora faltam 10 pro meio-dia. Tem coisas na vida da gente que a gente não espera, simplesmente acontece. Como diz Péricles na Castela, né, Nani?
6: Opa!
5: Aconteceu nós aqui, Nani.
6: Que bom!
5: Tamo aqui todo dia!

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1: Mari Fernandes ao vivo aqui na Trita, na Trita na Melhor, agora meio-dia, mais dois minutinhos. Eu, opa! Rick e Nani, estamos nos despedindo, eu vou continuar até as duas, mas a Nani vai, vale com Deus.
2: Vou almoçar.
1: Vai almoçar. O que você vai almoçar hoje, Nani?
2: Ai, ainda tô vendo, sabia?
1: Ainda porque tá vendo?
2: Porque eu vou pedir.
1: Vai fazer, não vai pedir, é chique.
2: Tô
1: vai
2: chique
1: pedir.
2: Demais, eu quero ver o que eu vou comer hoje, bora.
1: Tá bom, vamos lá, vamos pro sorteio do moletom da Tri. Obrigado a galera que tá no TikTok aí, continua a nossa live lá, se você tá entrando agora aí, sintonizando a Tri, entra lá, arroba Rádio Tri FM no TikTok, a gente tá lá ao vivo. Hoje é uma live tipo...
2: Opa,
1: uma
2: verdade.
1: Live mais assim, jogadona, né? Tá tendo de tudo, porque a gente tá fazendo um teste pra ver se segura bem, verdade, a live e tal, né? É um teste.
2: Sim,
1: então
2: sim.
1: Participe dessa nossa live teste, primeira nossa no TikTok. Ah não, acho que ontem teve também com o Pablo.
2: Teve um teste
1: com o Pablo,
2: aí,
1: verdade, isso. Com o Pablão. Mas vamos lá, tá na hora de dar o sorteio, que é dar o prêmio, que é o moletom, e o par de convite para o Cine System. Pra quem, Nani?
2: Saindo para Eloá Bezerra de Santana.
1: A Eloá, então, tem aí o prazo, isso, de dois dias úteis, segunda ou terça, né?
2: É, isso mesmo. Ela que é de São Vicente, né? Do Parque Bitaru.
1: Parque Bitaru, muito bem. Vem aqui buscar na João Pessoa, 350, Centro de Santos, das 14 às 15h30. Vai lá, vai com Deus, Naninha.
2: Ô, meu amigo, segunda, obrigado.
1: Segunda, sextou, a gente se vê.
2: Sextou, bom final, sextou, de semana.
1: Uhul. Valeu, é galerinha.
2: Beijo.
1: Beijo. 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

0: TikTok. A gente tá fazendo como ontem, né? Uma live agora no TikTok. Eu quero que encha de pessoas. Vá para o TikTok, onde, se você puder, agora é hora do almoço, meio de 10. Vai lá, você vai ver o Rick lá na telona. A Nani tava aqui com até agora, a gente fez. Até o Val participou aqui, foi muito legal. Sequência premiada com o Luan Santana, Olho Marrom, para abrir. Já vou dizer, o prêmio é top, o prêmio. Pichote, no meio do processo. Aí tem Maiara e Maraíza, Quem Sente Saudade Sou Eu. É, bicho, tá difícil. Felipe Araújo, Estranho de Novo. Turma do Pagode Menos é Mais, Investigador. Luan Santana, Pichote, Maiara e Maraíza, Felipe Araújo, Turma do Pagode Menos é Mais. Vale aquele convitaço para o João Gomes. Na verdade, são dois convites. Dois é o par para você na pista premium, com a tria pista premium 2, meu irmão. João Gomes, JP e Mestrinho. Grande Torneio Dominguinho, volume 2, dia 15, lá no Santos Convention Center. Promoção exclusiva da Tri.
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0: Maraísa, quem sente saudade sou eu. Às vezes. Às vezes eu falo assim que a sequência premiada tinha tudo pra ser uma sequência premiada calma, como essa. Mas aí você pega e toca Olho Marrom do Luan Santana. Aí tem as Luanetes, ficam doidas, né? Votando, pichote no meio do processo. Aliás, Dodô fez aniversário ontem, né? Fez. Mari Maraísa, quem sente saudade sou eu. Aí tem o Felipe Araújo estranho de novo agora, caindo de paraquedas no meio da sequência. E Turma do Pagode pra fechar com Menos é Mais. Investigador, quero ver a partir de agora.
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0: exemplo de ontem, a Tri tá fazendo mais uma vez lives pra testar, né? Pra gente fazer um engajamento, testar aí como é que tá a conexão, som, tudo bonitinho.
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0: E aqui, nesse momento comigo, o Rick, tá rolando a sequência premiada que vai te dar um par de convites pro João Gomes, JP Mestrinho, domingão, dia 15 de agosto. Aliás, o Dominguinho, volume 2, na turnê, vai ser dia 15 de agosto no Santos Convention Center. Lista VIP, daqui a pouco trago o resultado. Fica aí.
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1: 3 FM, agora meio-dia 27. Vambora, vamos saber qual foi a campeã. Ah, já tô vendo aqui. Ah. Tá na tri, tá na melhor.

0: campeã ganhou por quantos votos?
1: Dois.
0: Dois, só dois. Caramba, se tivesse mais meia hora, não sei, talvez a outra passasse. Quem ficou em segundo? 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Tá vendo só? 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Tchau, tchau, tchau, tchau. É nosso ouvinte, Luísa Gomes Montenegro. Valeu, Lu. Obrigado por ter participado. Vou tocar o Lu pra Lu. Olha aí, ó.
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0: FM tá na tri, tá na melhor. Mumuzinho, coração de pedra. Vem comigo, Rick na tri. Você tá me ouvindo aonde agora, hein?
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0: Simone Mendes, tá com. Olha a charada, Simone Mendes, tá curtindo a tri em São Vicente, trabalhando no meu Vi na PG, o Kleberson. Obrigado, meu Vi. Obrigado por estar aí. Toda meu Vi tá sempre ligadinha na tri. O Leandro Losso, nosso amigo, motorista de ambulância, tá trabalhando. Obrigado, garotinho. Valeu demais. Tatiana, em Cuba City, Cubatão. Obrigado pela sintonia. Também deixa eu mandar um abraço aqui pra Dai. A Daiane Aparecida Soares. Completa 40 anos hoje no Jardim Costa e Silva em Cubatão, mais uma em Cubatão aí na sintonia da tri. O Ferrugem tá em casa, Bruna Lopes, Ilha Caraguatá, Cubatão, Fernanda, Pariquerassu, Luan Alves, obrigado Luan, Ribeirópolis, o Márcio Scubi e o Gael Filhos tá no carro ouvindo a rádio.
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2: 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Como é que tá a sua tarde aí? Só começando? Vem comigo, pede uma música. Me ajuda a fazer a programação? Vem, pede aí daqui a pouquinho. Agora chegando um grande sucesso. Tá na tri, tá na melhor.
3: Ed Brito e Samuel. Você ouve o hit Romance Rosa.

0: FM, tá na Tri, tá na melhor, BG a cura.
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0: Tyler Warren na trita, na trita, na melhor. Tamo de novo no TikTok, tinha caído a nossa live, mas pode entrar lá, arroba Rádio Tri FM. Gente, é hora do pede aí, vocês me ajudam a fazer a programação da rádio, vai.
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1: Bora, bora! Comigo, Rick, a partir de agora é o Pede Aí. Você pede aí, a gente toca aqui na Tri. Eu vou atender aqui um abraço, que me pediu um abraço, o Pedro da Piracicabana. É, moro no Parque das Bandeiras. Estamos trabalhando para levar o pessoal do Mercado Livre para casa no Maitá. Ótima sexta, Deus abençoe. Vai, Tiaguinho, para vocês aí, ó.
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3: E essa música eu dedico para você também. 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

0: Tô aqui falando com o pessoal do TikTok, pessoal do Instagram, muito legal ouvir o acústico da Tri. Essa que você ouviu agora foi é exclusiva, você só ouve na Tri, foi gravada aqui no prédio, no complexo do Grupo A Tribuna, quando ele fez o acústico. Vamos de Simone Mendes agora.
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0: 사모님의 Direto iguais. Vamos falar com o ouvinte pelo 13-3219-1055.
1: Fala, Rick, boa tarde.
0: Fala, Choquito.
1: Tá na melhor, meu irmão. Chegou o grande momento, né? Pede aí, manda aquela textão do Ian pra nós.
0: Opa, vamos, né?
1: Eita, música boa.
0: Boa, boa, boa.
1: Estranha, meu Deus. Sextou.
0: Sextou!

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2: 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Tri FM tá na tri, tá na melhor. Vem comigo, Rick, até as duas. Continuamos no TikTok. Aquele abraço pra todo mundo que tá lá no TikTok. Na, ao vivo agora, arroba Trief, Rádio Tri FM. Vai lá se você não tá ainda, arroba Rádio Tri FM no TikTok. Agora, live agora, vai lá. Vai lá ajudar a gente lá. Deixa eu ver quem tá aqui pedindo música aqui. Claudemir, diz que a esposa Beth adora Glória Groove. Não falou qual, vou tocar o chá então, ó.

0: velho, a Glória Groove, a levada diferente nessa música, letra, levada, Glória, eu sou fã da Glória Groove, já falei aqui, muito, muito, muito fã, que voz sensacional. Vou pro intervalo muito rápido, quero que você continue me ajudando a fazer a programação nesse horário, fala comigo, Rick, você pelo 13-3219-1055, fala onde você tá, o que você tá fazendo e já pede a tua música, ou por áudio ou por texto mesmo, não tem problema não, manda lá.
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1: Agora 1:28.

na trita na melhor. Ó, então a Edna do Campo Grande, o Fabrício tá em São Vicente curtindo a tri, também a Giovana, vou entrando nas mensagens, fica doido aqui. Giovana, né? Tá aqui Giovana de São Vicente também. Toda essa galera e mais você que eu não consegui chegar na tua mensagem, muita gente pedindo pichote ao aniversariante do Dodô da semana.

pra entrar no clima, levanta a mãozinha pra gente, levanta a mãozinha. Vai ser aquele pop showzinho que eu sou do Joãozinho. Levanta a mão, é, tá no show agora. Aniversário da atriz. Vamos na mão assim, ó. Tchau, tchau, tchau, tchau, tchau, tchau, tchau, tchau. Pagodinho.

que é a gente ter esses artistas fazendo show na faixa pros ouvintes da Tri aqui no Complexo de A Tribuna. Isso aí foi do ano passado. Pixote, vem de graça. Saudade arregaça. Versão exclusiva da Tri. É o nosso pede aí. A Angélica tá em São Vicente e curte Henrique e Juliano. Vamos com ela, mas Angélica,

0: ouvindo sucessos aqui no Pé de Aí. Você me ajudando, Rick, aqui até as duas, fazendo a programação na nossa Tri FM. A Camila tá no centro de São Vicente trabalhando e quer ouvir Saudade Estranha. Vamos com ela.
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0: Vazou rapidinho, tá na 30 na melhor, vazou na Braquiara, agora faltam 14 pras duas. Daqui a pouco os últimos pedidos. Fica aí.
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3: Tri FM, agora faltam 10 para as 2.

0: Skull Girl é problemão.
1: Dois em Santos, a Regilane tá pedindo Maiara e Maraísa pra encerrar aqui o meu horário.
2: 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Mas não se deu conta que perdeu os 90%.

Maiara e Maraíza, 90-10 na Tri. Agora 2 horas, gente. Valeu demais, eu, Rick, tô voltando domingo, no Dia dos Pais, ao meio-dia, pra te acompanhar aqui na Tri. O Flavinho tá chegando com charadinha, aquela.

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tudo bem? Que legal saber que você tá aí junto com a gente, acompanhando a programação do 105,5. Estamos chegando, eu sou o Flavinho Filho. A partir de agora, claro, com muito prazer, junto com você, até logo mais às 7 da noite. Sejam todos muito bem-vindos, tá na tri, tá na melhor. E agora tem aquele moletom que tá todo mundo paquerando. Lindo moletom, um moletom exclusivo da Tri. E também um par de convites de cinema pro Cine System lá na Praia Grande, no litoral, Plaza Shopping. E aí, tá afim? Que pergunta boba, né? Então vamos lá. Todo mundo participando a partir de agora, respondendo aqui a nossa charadinha. Claro.

0: Presta atenção. O que é que tem cidades, mas não tem casas? Tem montanhas, mas não tem árvores. Tem água, mas não tem peixe. Você sabe responder pra gente o que que é? Molezinha, tá molezinha. Essa tá muito fácil. Todo mundo interagindo aqui no Zap da Tri. Vai 13-3219-1055. Tem cidades, mas não tem casas. Tem montanhas, mas não tem árvores. Tem água, mas não tem peixes. Responde pra gente. E aí, o que que é?
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1: Eu acho que você tem que mandar aquela mensagem. Mas manda o que tá no seu coração.
2: Porque se fosse eu falaria mais ou menos assim.
3: Ei, boa noite. Antes de te bloquear, eu só vim te dizer que a partir de hoje pode tocar o terror, fazer o que quiser fazer. A boca é sua, curte suas farras. Sinto mais nada.
1: Não, apaga.

charadinha da tarde continua por aqui. Tem o moletom da Trio, lindo moletom exclusivo de presente pra você. Tem duas cores, hein? O

0: white, o azul marinho. E além do moletom, tem também um par de convites de cinema pro Cine System. Tá esperando o quê? Responda se for capaz. Tem cidades, mas não tem casas. Tem montanhas, mas não tem árvores. Tem água, mas não tem peixe. Responde aí o que que é, hein? Ai, ai, mas me arrumam cada uma, me arrumam cada uma. Responda se for capaz. Tem cidades, mas não tem casas. Tem montanhas, mas não tem árvores. Tem água, mas não tem peixe. Responde aí, o que que é?
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4: 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Agora 2h28.
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0: 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Tem cidades, mas não tem casas. Tem montanhas, mas não tem árvores. Tem água, mas não tem peixe. Responde pra gente o que é, hein? Essa é a charadinha de hoje. Tem cidades, mas não tem casas. Tem montanhas, mas não tem árvores. Tem água, mas não tem peixe. E aí, o que é? Eu tô esperando você aqui no Zap da Tri, vai. 13-3219-1055. Boa sorte.
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0: Tá na hora, agora 2:44. Faltam 16 minutos para as 3. As informações do futebol aqui na programação da Tri com a jornalista Ariane Rocha. Diga lá, Ariane, boa tarde.
4: Boa tarde, Flavinho, boa tarde pro ouvinte da Tri. Vamos falar do Santos, que está se preparando para enfrentar o Atlético Paranaense neste domingo na Vila Belmiro pelo Campeonato Brasileiro. O elenco se reapresentou ontem, participou de um treino tático em campo reduzido. O Cuca ainda tem duas atividades no CT Repelé, hoje e amanhã. O Neymar é desfalque confirmado para essa partida. O camisa 10 recebeu o terceiro cartão amarelo no empate com a Chapecoense e vai ter que cumprir suspensão automática. Apesar de estar de fora da partida, o Neymar participou normalmente das atividades. O Lucas Veríssimo e o Igor Vinícius também continuam de fora. O zagueiro está tratando uma lesão na panturrilha e o lateral direito está com uma lombalgia. Os dois seguem trabalhando na fisioterapia. Com o Igor Vinícius fora, Gabriel Menino deve continuar na lateral direita. Cabadiero deve ser mantido entre os titulares, enquanto Miguelito e Benjamin Rolaser aparecem como opções para o decorrer da partida. No meio de campo, João Schmidt e William Arão disputam uma posição. Provável Santos que entra em campo tem Brazão, Gabriel Menino, Adonis Frias, João Ananias Escobar, João Schmidt ou Arão, Oliva e Gabriel Bontempo, Barrial, Cabadiero e Gabigol. Santos começa a 22ª rodada do Brasileirão na 15ª colocação com 22 pontos, a mesma pontuação do Grêmio que abre a zona de rebaixamento em 17º lugar. Então, tem que ganhar para poder começar a respirar mais confortável. Daqui a pouquinho eu volto para falar da previsão do tempo pro final de semana. 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
0: Oi, boa tarde, na Tri, agora 3:01.
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0: A previsão para esse final de semana, vamos saber agora com a jornalista Ariane Rocha. Diga lá, Ariane. Cadê você?
7: Tô aqui, Flavinho, tava ajustando o microfone aqui, olha, o fim de semana vai ser ainda de bastante instabilidade em toda a Baixada Santista, mas com os ventos perdendo a força em relação a hoje. Amanhã a previsão é de chuva, principalmente durante a manhã. Ao longo da tarde, a tendência é que reduza a nebulosidade e possibilidade de algumas aberturas do sol, como foi hoje, né? O dia amanheceu bem fechado e o sol tá aí agora brilhando no período da tarde. As temperaturas variam entre 18 e 26 graus e as rajadas podem chegar até 37 km por hora. No mar, a situação exige mais atenção. O mar continua agitado e o pico das ondas está previsto para sábado por volta de 3 da tarde, com aproximadamente 1,5 metros. Já no domingo, o céu volta a ficar bastante carregado, com previsão de chuva e temperaturas um pouco mais baixas, mínimas de 20 graus e máximas de 24 graus. Os ventos voltam a ganhar um pouco mais de intensidade durante a tarde e o mar continua agitado com ondas ainda na faixa de 1,5 metros. A qualquer momento eu volto com outras notícias. 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

0: abraço, Flavinho Filho, ao vivaço nesta sexta-feira, dia 7 de agosto, comandando aí a programação da Tri até logo mais às 7 da noite. Ó, e a charadinha da tarde tá rolando. Valendo pra você o lindo moletom da Tri. Da Tri é ótimo, né? O lindo moletom da Tri, né? Moletom exclusivo de presente pra você e também um par de convites de cinema pro Cine System lá na Praia Grande, no Litoral Plaza Shopping. Pra você concorrer ao sorteio, basta participar respondendo aqui a nossa charadinha da tarde, que é mais ou menos assim. Tem cidades, mas não tem casas. Tem montanhas, mas não tem árvores. Tem água, mas não tem peixe. Responde pra gente. O que é? 13-3219-1055. Tem cidades, mas não tem casas. Tem montanhas, mas não tem árvores. Tem água, mas não tem peixe. E aí, o que é? Participe e boa sorte. E por aqui, continua.
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0: tem o moletom, tem convites de cinema pro Cine System. Basta você responder o seguinte, presta muita atenção. Tem cidades, mas não tem casas. Tem montanhas, mas não tem árvores. Tem água, mas não tem peixe. Responde pra gente o que que é. Todo mundo mandando mensagem através do nosso zap, hein? 13-3219-1055. Não fique de fora. Essa é pra terminar bem a semana. Charadinha fácil. Tem cidades, mas não tem casas. Tem montanhas, mas não tem árvores. Tem água, mas não tem peixe. Responde aí, o que que é? Eu tô esperando você aqui no Zap da Tri. Boa sorte!
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1: 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Boa tarde, um ótimo final de semana pra você. Agora 3h23.
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3: 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Faltam 18 minutos pras 4.
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E olha, parabéns aqui ao sortudo Marcelo dos Santos. Alô, Marcelo! Abração, garoto! Se deu muito bem, foi o sorteado aqui nesta sexta-feira. E tá levando de presente aqui o lindo moletom da Trio, moletom exclusivo, presentão aqui pra você que participou na nossa charadinha da tarde. Ô Marcelo, além do moletom da Tri, tem de presente também aquele par de convites de cinema pro Cine System, lá na Praia Grande, no Litoral Plaza Shopping. Valeu! Bom, e nós perguntamos, o que é que tem cidades, mas não tem casas? Tem montanhas, mas não tem árvores. Tem água, mas não tem peixe. Sabe o que que é? A resposta correta é o mapa. O mapa. Tem cidades, mas não tem casas. Tem montanhas, mas não tem árvores. Tem água, mas não tem peixe. A resposta correta da charadinha aqui nesta sexta-feira é o mapa. Entendeu aí ou não? E assim, a gente encerra a nossa charadinha da tarde dessa semana. Na próxima segunda, estaremos de volta com mais uma pérola.

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Flavinho Filho, ao vivo nesta sexta-feira, dia 7, comandando aí a programação da Tri, até logo mais às 7 da noite. 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Agora tem convites aqui pro show do João Gomes, JP e Mestrinho, dia 15, agora com a turnê Dominguinho, volume 2, a partir das 9 da noite no Santos Convention Center, com promoção exclusiva da Tri FM. Olha aí, convites para pista premium. Cleiton e Romário com Zé Neto e Cristiano, a indicação número 1, não namora. A número 2 com Menos é Mais, Champanhe, a medida protetiva. A número 3 com João Gomes e João Bosco e Vinícius, e o embaixador Gustavo Lima. Belo, a número 4, Transas, e a gente finaliza com Marcos e Belucci, Sonho de Todo Casal. E aí, quem vai levar melhor aqui na tarde desta sexta-feira? Cleiton e Romário com Zé Neto e Cristiano, Menos é Mais, João Bosco e Vinícius com Gustavo Lima, Belo.

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continua. 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

0: participando da sequência premiada pode estar com o nome na lista VIP, podendo levar o acompanhante também. Tudo, tudo, né? Por conta da Tri FM. Já pensou? É você mais um acompanhante na faixa? Vale muito a pena. É só participar aqui da sequência premiada que vem aí, trazendo pra você no 105,5 a indicação de número 4 com o Belo Transas. 4:16 e por aqui continua.
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12: Opa, na Tri, agora 4h27.
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12: É isso aí, tarde desta sexta-feira, você junto com a gente acompanhando aí a programação da Tri, agora trazendo aí mais uma edição do nosso Minuto Tri Notícias, com a apresentação da jornalista Ariane Rocha. Oi, Ariane, boa tarde.
15: Oi, Flavinho, boa tarde para você, boa tarde para o ouvinte da Tri. 7 pacientes que receberam polilaminina de forma experimental morreram no Brasil desde fevereiro. A substância é pesquisada como possível tratamento para pessoas com lesões na medula. Segundo o laboratório responsável e a Anvisa, até o momento não há indicação de relação direta entre as mortes e o produto. Mais de 100 pacientes já receberam a polilaminina por uso compassivo autorizado antes da conclusão dos estudos clínicos. A substância ainda não tem eficácia e segurança comprovadas e a primeira etapa da pesquisa clínica ainda será iniciada. E o WhatsApp vai deixar de funcionar em celulares Android mais antigos a partir do dia 8 de setembro. O aplicativo vai passar a exigir Android 6.0 ou uma versão mais recente, deixando de funcionar em aparelhos que ficam nas versões 5.0 ou 5.1. Para quem usa iPhone, a mudança acontece em 30 de novembro, quando será necessário ter o iOS 15.5 ou superior. Quem estiver com o sistema incompatível terá que atualizar o aparelho ou transferir a conta para um celular mais recente. E um apostador de Praia Grande faturou mais de R$52 mil na Mega Sena. A aposta feita pela internet acertou 5 das 6 dezenas do concurso 3.041 e foi a única quina registrada na Baixada Santista. Ao todo, 88 apostas acertaram 5 números. Ninguém levou o prêmio principal, que acumulou e está estimado em R$165 milhões para o próximo sorteio neste sábado. Os números sorteados foram 16, 19, 22, 24, 46 e 58. Daqui a pouquinho eu volto com outras notícias. 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

acompanhando a nossa live. Estamos ao vivaço, levando para você a melhor programação. Segue a gente lá, arroba Rádio Tri FM no TikTok agora. Sucesso garantidíssimo também. Grande abraço para você que tá seguindo a gente no TikTok. Não esqueça, ao vivaço você também acompanha a nossa programação. Agora vamos lá pro resultado e desde já agradecendo a todos pela participação. Alô, alô, Manuela Tavares Mota. Oi, Manu. Você

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0: da Tri. Sextou! Tenham todos um ótimo final de semana. Faltam 16 minutos para as 5. Um rápido intervalo comercial e já já estamos de volta.
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8: 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Bom final de semana, faltam 13 minutos para as 5.
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4: Olá! Ótimo final de tarde para todo mundo que tá junto com a gente, acompanhando a nossa programação. Sexta-feira, bom final de semana para todo mundo. E aí, tá tudo bem? Eu sou o Flavinho Filho, ao vivo no seu rádio até logo mais às 19h. Bom, e tá começando agora mais uma edição do nosso Happy Hour. Final de tarde com aquela descontração legal, programação gostosa, para você interagir com a gente aqui no Zap da Tri, respondendo hoje quem é a nossa convidada. É uma atriz. É, e ela tá no elenco da novela Quem Ama Cuida. Podemos começar já dando esta dica.

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0: Quer acompanhar a live no TikTok da programação Tri FM? Então, @RadioTri, @RadioTri, você acompanha a nossa live, tá bom? Vamos lá, convidada de hoje é...
1: Ah, ela já namorou o Caio Blá? Já?
0: Ah, é? Ah, na adolescência? Ah, então tá bom. E ela atualmente, ela faz parte do elenco da novela Quem Ama Cuida? Essa é a convidada de hoje aqui? Ah, então vamos lá. @RadioTriFM. Segue a gente lá no TikTok. A nossa live aqui da programação do 105,5. A todos, mais uma vez, grande abraço. Ótimo final de semana pra todo mundo. Valeu, é sempre muito bom ter você aqui. Tá na Tri, tá na melhor. E a convidada de hoje, quem é a dona dessa voz aqui?
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0: E aí, já descobriu quem é a convidada de hoje aqui no Happy Hour da Tri? Ah, se você assiste a novela Quem Ama Cuida, você sabe quem é a dona da voz. É ela mesma. Então, manda mensagem aqui através do nosso zap, vai 13-3219-1055. Eu tô esperando você. Então vai lá. Quem é a convidada de hoje aqui no Happy Hour?
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3: 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Ah, a turma tá participando aqui, respondendo que é a atriz Letícia Colim. Não, apesar de a Letícia Colim também fazer parte do elenco da novela Quem Ama Cuida. Xiii! Ah, quase. Esse é o sobrenome da convidada de hoje, né? Não é a Letícia Colim, tem muita gente respondendo aqui Letícia Colim, mas não é. A atriz convidada de hoje também faz parte do elenco da novela Quem Ama Cuida? Não é a Letícia Colim. Entendeu aí ou não?
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0: Os 10% a gente deixa pro garçom, né não?
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0: Ela começou a carreira cedo, né? 13, né? Você ouviu aí direitinho. É, e também cresceu diante das câmeras. Quem é ela? Quem é ela? Atualmente, ela faz parte do elenco da novela Quem Ama, Cuida. Não é a Letícia Colim. Não é a Letícia Colim, tá bom? E aí? E aí? Você sabe quem é a dona da voz? Eu tô aguardando você aqui no Zap da Tri. Vai, 13-3219-1055. Tem o moletom da Tri, mas ainda um par de convites de cinema pro Cine System.
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2: Tri FM, faltam agora 14 minutos para as 6.
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4: Vamos saber agora a previsão para esse final de semana. Conta pra gente aí, Ariane. A previsão para esse final de semana, vai.
5: O fim de semana ainda vai ser de tempo instável na Baixada Santista, mas com os ventos perdendo a força em relação a hoje. Amanhã a previsão é de chuva, principalmente durante a manhã, e ao longo da tarde a tendência é diminuir a nebulosidade, com possibilidade de algumas aberturas de sol. As temperaturas ficam entre 18 e 26 graus, em rajadas que podem chegar a 37 km por hora. No domingo, o céu volta a ficar bastante carregado, com previsão de chuva e temperatura entre 20 e 24 graus. Os ventos voltam a ganhar mais intensidade durante a tarde e o mar fica agitado tanto no sábado quanto no domingo, com ondas de até 1,5 metros. A qualquer momento eu volto com outras notícias. 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
1: 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Boa noite, um bom final de semana pra você que tá aí no 105,5 da Tri.
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1: Ai, a turma que tá acompanhando também a nossa live no TikTok, né? Arroba Rádio Tri FM. Sejam todos muito bem-vindos também. Pra você que tá no TikTok acompanhando aí essa live da Tri, tenham todos um ótimo final de semana. Tá valendo pra você também, né? Ah, a convidada de hoje aqui, ela interpreta, hoje é sexta-feira, dá a forcinha, aquele famoso empurrãozinho pra você. Ela interpreta a Dora, ela que faz parte do elenco da novela Quem Ama Cuida. Depois dessa, todo mundo tem que participar aqui. Manda mensagem através do Zap da Tri, 13-3219-1055. Diga aí, né, quem é a convidada de hoje aqui no Happy Hour da Tri. Ela interpreta a Dora na novela Quem Ama Cuida.
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Plaza Shopping, ouviu a voz dela? Então, ela mesmo que é a convidada. Ela começou a carreira muito jovem, cresceu diante das câmeras. Ela, na adolescência, ela

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14: 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Boa noite, agora 6h23.
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0: Sinclair aqui na programação do nosso Happy Hour World Hold On.
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0: Aí sim, hein? A convidada de hoje atualmente, ela faz parte do elenco da novela Quem Ama Cuida. De quem que nós estamos falando? Quem é a dona da voz hoje aqui no Happy Hour da Tri?
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0: Ó, ela interpreta a Dora. Ela interpreta a Dora. E agora? É só mandar mensagem. Tô aguardando você aqui no Zap. Dá tempo ainda, em 20 minutinhos, pra você garantir a sua inscrição e concorrer ao lindo moletom e também aos convites de cinema pro Cine System. Ela interpreta a Dora na novela Quem Ama Cuida.

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2: 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Boa noite. Faltam 16 minutos para as 7.
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2: Ah, foi aí a Mari Fernandes com a novidade na programação da Tri, Telefone Sem Fio. Ah, e a convidada de hoje, ela que interpreta a Dora na novela Quem Ama Cuida. Ela começou a carreira ainda muito jovem, cresceu diante das câmeras. Na adolescência namorou o ator Caio Blá. Ah, estamos falando de quem? De quem? De quem? Mariana Ximenes, a convidada de hoje aqui no Happy Hour da Tri. Mariana Ximenes.
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2: Parabéns ao Benício Rezende Machado! Alô, Benício! Garotão, se deu bem! Tá levando de presente o lindo moletom da Tri, também aquele par de convites de cinema pro Cine System. E assim, a gente encerra a nossa programação nesta sexta-feira e fechamos também a nossa participação aqui, né? Vou aproveitar esse final de semana de folga e segunda-feira temos um encontro marcado aí às 14 horas, claro, com a nossa tarde da Tri, a tarde mais gostosa, feita todinha pra você. A todos, um bom final de semana, domingão. Feliz Dia dos Pais a você, paizão. Pablão, feliz Dia dos Pais pra você também, hein? Valeu, garoto! Aproveitem bem o final de semana e segunda-feira a gente se fala mais uma vez. Valeu, galera! Até lá! Tchau, tchau!
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0: demais receber você na nossa rádio, viu? Gostoso. Ó, muita música boa durante toda a noite de sexta-feira. E agora eu quero sua participação. Me ajuda, vai. Me ajuda a escolher a melhor aqui da nossa sequência premiada. São 5 sucessos na sequência pra você ouvir. E votar aqui pelo WhatsApp da Tri na melhor das 5. Valendo de presente aquele lindo moletom da Tri. Quente moletom da Tri. Meu, é sensacional o presente que eu tenho pra você, o moletom da Tri e um par de convites de cinema do Cine System Litoral Plaza Shopping Praia Grande. O que você precisa fazer pra ganhar? Participar aqui, votar na melhor aqui da nossa sequência premiada e torcer que daqui a pouquinho tem um sorteio. E um dos ouvintes aqui que votar, que me ajudar a escolher a melhor, leva o moletom e os convites do Cine System, tá bom? Atenção pras músicas da sequência. Menos é Mais, Renatan, pela última vez pra começar. Tem Zé Neto, Cristiano, A Cadeira Cativa. Suel, Aguenta Coração e Nenhum Toque. Bruno Rosa, Murilo Ruf, Atriz Demais. E Sorriso Maroto com Ferrugem e Grupo Benzadeus. Perdas e Danos. Em qual você vai, hein? Não esquece, hein? Nome completo e bairro, tá?
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0: Boa noite.
1: Juntos.
2: Menos é Mais.
1: E Natan.

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1: Aí, essa é aquela que pega no coração. Essa é aquela que vai fazer você se emocionar. Só não pode ligar pro ex ou pra ex, tá? Segura.

0: 7h16 agora. Antes do Celto, Cozeneta, Cristiana, Carteira, Cartilha e menos é mais com o Natan pela última vez. Tem mais duas ainda na sequência. Bruno Rosa, Murilo Huff, Atriz Demais. E pra fechar, tem Sorriso Maroto, Ferrugem, Grupo Benzadeus, Perdas e Danos. São os cinco sucessos da sequência premiada aqui na Tri. Vote. Não esquece o nome completo e o bairro pra ganhar alô e pra concorrer ao sorteio daquele moletom lindo da Tri, um par de convites de cinema do Cine System no Litoral Plaza Shopping. Fechou? 7h17.
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0: com Ferrugem, Grupo Benza Deus, fechando a nossa sequência premiada. Olha, vamos ver qual é a melhor aqui. Vou ver aqui os votos da galera aqui. Vamos ver qual é a melhor aqui da sequência das cinco músicas que eu toquei. E já vamos revelar a campeã. E também vamos dar de presente pra você aquele moletom da Tri. Tem duas cores, hein? Tem off-white e azul marinho. Lindo demais. E pare com o convite sistema do CNC no Litoral Plaza Shopping. 7h23 aqui na Tri.
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0: É sexta-feira.
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Mas antes, eu tenho que dar de presente esse moletom. O sensacional moletom da Tri, quentinho, todo flaneladinho, com capuz, muito legal, em duas cores pra você escolher. Ah, e ainda tem convite esse cinema do Cine System, Litoral Plaza Shopping, Praia Grande. Vamos lá? Deixa eu ver aqui. Quem leva?

0: Sorteio é Liz Maria Gonçalves Maia.
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0: Alô, ela do Balneário Maracanã em Praia Grande. Parabéns, Liz Maria Gonçalves Maia. Seguinte, Liz. 2 dias úteis para retirar. Quer dizer, segunda ou terça, você pode passar aqui na Tri das 2 às 3:30 da tarde, só nesse horário, para retirar o seu moletom e os seus convites para ir até o Cine Sister, né? Pegar um cineminha que ninguém é de ferro, né? Bora lá então, tocar a campeã melhor? Vocês escolheram, eu toco lá agora.
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0: 3732. É isso aí, sexta-feira à noite. Ouvi aquele pagodinho, olha o pichote. Tá na trita, na melhor.
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Wellington Romário com Zé Felipe, seu de Pedro aqui na Tri, 7h42 agora. Sexta-feira aqui na 3FM, lembrando que 10 da noite a gente tem na Pagodeira, aquele

0: aqui na 3 FM. Ah, e amanhã? Amanhã eu chego na hora do almoço, chego meio-dia no sabadão, pra gente alegrar o sabadão aqui. Tem Estação Tri, você vai poder mandar aquele áudio bacana, vai concorrer a prêmios, vai ouvir uma programação sensacional que a gente tá preparando aqui pro seu sábado ser muito mais animado e muito mais alegre, tá certo? 7h42 aqui na Tri!
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9: Noite de sexta-feira, cai chuva em alguns pontos da Baixada Santista. Agora, temperatura aqui no centro de Santos, na marca dos 23 graus. Boa noite, faltam 15 minutos para as 8, é hora de informação na Tri. Com ela, nossa jornalista Ariane Rocha. Alô, Ariane, boa noite.
10: Oi, Pablo, boa noite para você, boa noite para o ouvinte da Tri. Um casal escapou por questão de segundos após uma árvore de grande porte cair sobre o carro em que estava nesta sexta-feira, no bairro Boqueirão, em Santos. O veículo já estava em movimento quando a árvore caiu e atingiu a parte traseira. Ninguém ficou ferido. O acidente aconteceu durante a forte ventania que atingiu a região com rajadas que chegaram a 109 km por hora em Santos. A motorista afirmou que pretende acionar a justiça por considerar que houve falta de manutenção e poda. A prefeitura informou que equipes trabalham na remoção da árvore e também dos galhos. E o WhatsApp vai deixar de funcionar em celulares Android mais antigos a partir do dia 8 de setembro. O aplicativo vai passar a exigir Android 6.0 ou uma versão mais recente, deixando de funcionar em aparelhos que ficam nas versões 5.0 ou 5.1. Para quem usa iPhone, a mudança acontece em 30 de novembro, quando será necessário ter o iOS 15.5 ou superior. Quem estiver com o sistema incompatível terá que atualizar o aparelho ou transferir a conta para um celular mais recente. E um apostador de Praia Grande faturou mais de R$52 mil na Mega Sena. A aposta feita pela internet acertou 5 das 6 dezenas do concurso 3.041 e foi a única quina registrada na Baixada Santista. Ao todo, 88 apostas acertaram 5 números. Ninguém levou o prêmio principal, que acumulou e está estimado em R$165 milhões para o próximo sorteio neste sábado. Os números sorteados foram 16, 19, 22, 24, 46 e 58. Daqui a pouquinho eu volto com outras notícias. 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

0: Zé Renato também, obrigado. Júlio César Bueno no interiorzão, lá em São Manuel. Aí. Ferrugem!
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2: Vamos lá então, porque agora deu o top 5 sertanejo com as 5 músicas, as melhores do sertanejo aqui na programação da Tri. É, aquelas que a galera gosta de ouvir, que pede aqui pelo nosso WhatsApp, as melhores da programação no sertanejo. Rolou agora, uma atrás da outra, as 5 aqui na Tri.
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2: Dando boa noite pra você, boa noite, sexta-feira.
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0: 8h20, é sexta-feira, está na 3 FM com o Pablão, vamos que vamos?
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0: eu acho que você tem que mandar aquela mensagem. Mas manda o que tá no seu coração.
1: Porque se fosse eu falaria mais ou menos assim.
2: Ei, boa noite. Antes de te bloquear, eu só vim te dizer que a partir de hoje

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0: de sexta-feira, Expresso, aqui na Tri. Faltam 20 minutos para as 9, boa noite para você. Deixa eu dar um alô aqui, já dei um alô mais cedo, vamos dar outro agora aqui, porque chega muita gente.
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2: Bora relembrar, é bom demais relembrar, né? Voltar a ouvir música bonita, então aí é bom demais, né? Vamos relembrar uma do Ed Sheeran. Essa música aqui é trilha sonora do filme Como Eu Era Antes Você. Lembra esse filme? Você já viu esse filme? Filme legal, viu? Como Eu Era Antes Você. Photograph com Ed Sheeran aqui na Tri.
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0: 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Faltam 4 minutos para as 9, agora chegou a hora extra para quem está online, ouvindo pelo aplicativo ou então pelo nosso site. Quem está no 105,5 fica com a Voz do Brasil. A gente continua aqui, noite adentro, na Tri, junto com você.
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